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6: Olá, queridos ouvintes, amados irmãos, participantes aqui da programação Visita ao Seu Lar, programa que tem levado muitas bênçãos aos quatro cantos dessa cidade e também nas cidades vizinhas. Nós estamos aqui para liberar uma palavra de vitória ao teu coração. Você que espera no Senhor, que confia no Santo de Israel, pode ter certeza que o nosso Criador está trabalhando por você. Quantas vezes você pensou que não ia conseguir romper com os obstáculos, com as barreiras, e quando chegou lá na frente, você olhou para trás e viu que você foi vencedor naquela jornada? O inimigo tem se levantado contra as nossas vidas para nos atacar, para querer nos tirar da rota. A nossa rota é rumo à eternidade. Cada passo que nós damos aqui na terra, pautados na palavra de Deus, nós estamos caminhando para a cidade santa, a mansão celestial. E o inimigo não fica satisfeito com isso, ele vai querer nos tirar de rota. Mas o interessante é que nós temos alguém que nos guarda, que nos livra, que nos protege contra todas as ciladas do inimigo, contra todos os dardos inflamados e flechas que são lançadas contra as nossas vidas. Nós temos um escudo que nos protege. O inimigo até lança as flechas, mas elas não nos alcançam. Nessa sexta-feira, a poderosa campanha Proteção do Salmo 91. Aquele que habita no esconderijo do Altíssimo, à sombra do Onipotente, descansará. Eu estou falando com você que pode ficar tranquilo. Você pode descansar, porque Deus está trabalhando em teu favor. Nessa sexta-feira, nós vamos estar recebendo uma palavra de vitória. Então você não pode ficar de fora, venha participar. É desde o primeiro elo até o sétimo elo, você estando na casa do Senhor, debaixo de uma palavra profética, habitando no esconderijo do Altíssimo, pode ter certeza que você estará seguro. O laço do passarinheiro pode até ser armado contra a tua vida, mas ele não vai te pegar, porque o Senhor é quem nos guarda, quem nos livra, quem nos protege. Então, sexta-feira, 9 horas da manhã, 3 horas da tarde, também 7:30 da noite, na Avenida Brasil, 3897, no coração de Valadares, é o grande lugar dos milagres. Deus faz e a primeira igreja do Evangelho Quadrangular mostra. Nós temos mostrado aí muitos testemunhos de pessoas que estavam desesperadas, pensando até em desistir da vida, mas chegaram aqui na nossa igreja, começaram a campanha e se reergueram. Deus deu renovo, restaurou a vida desta pessoa, a mente, o coração foram blindados pelo sangue de Jesus que é proferido nas ministrações. Não fique de fora, você é o nosso convidado especial. Venha, traga mais um, receba o seu milagre, porque o milagre já está preparado. Basta tão somente você tomar posse dele, tá bom? Estamos aguardando vocês. Deus abençoe a sua vida. Segue aí a programação Visita ao Seu Lar. Tem muita coisa boa acontecendo em nosso meio, viu?
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7: Lanchonete estava falindo, ela fechou as portas. Ficou uma semana fechada. Quando a dona falou comigo, você quer comprar lanchonete? Eu falei com ela, vou comprar comer, só não tem nenhum tostão. Vim fazer corrente, a lanchonete já estava falida já. Falou assim, você quer comprar lanchonete? Eu falei, vou comprar com que eu tenho dinheiro. Ela falou, pode comprar que eu confio em você. Não precisa me dar um tostão, entendeu? Você tem 6 meses para você começar a pagar. Eu vou trazer o documento da lanchonete, meu nome para vocês, viu? Tá tudo já aberto lá, 10 funcionários. Ela era dona, quer comprar lanchonete? Eu falei, vou comprar com que eu tenho dinheiro. Ela falou, pode comprar que eu confio em você. Não precisa me dar um tostão, entendeu? Você tem 6 meses para você começar a pagar. Eu vou trazer o documento da lanchonete, meu nome para vocês.

0: completamente diferente. Eu era uma pessoa boa, mas depois que eu entrei para a igreja, eu me tornei uma pessoa melhor ainda. E eu tinha pedido a Deus que eu fosse uma mulher de exemplo de fé. E isso eu posso dizer ao Senhor, que eu sou uma mulher agora fervorosa, com oração, jejum. Às vezes eu até sou considerada até doida, né? Porque fico sem comer. Mas, assim, Deus está me honrando grandiosamente em todos os meus jejuns, em todas as minhas orações que eu peço a Deus. Eu acredito que, com certeza, Ele está me honrando. Então, eu trouxe meu marido com 21 dias de jejum de Daniel. Eu trouxe ele, ele veio. E, assim, eu não obriguei, não chamei. Foi Deus que trouxe realmente ele para perto de mim. Depois, meu filho, o Rafael. E Deus vai trabalhando. Na realidade, ele não queria, né, que eu viesse à igreja, mas não era a igreja, né, pastor?
1: É tipo uma versão mesmo, né, que o pessoal sempre, meio, né, que eu convivia e sempre, o que surgia era que explorava, né, os fiéis através de pedindo dinheiro, essas coisas, então a gente sempre tinha esse receio, né, essa visão errada, preconceito. Hoje eu tenho muito orgulho de fazer parte aqui da igreja, e eu vejo realmente o que a igreja faz, o que o Senhor faz para todos, para ajudar a comunidade em todo, né? E onde é usado o dízimo que é aqui ofertado, o destino que tem, as ações, né, sociais que a igreja faz. Então, assim, hoje eu posso falar com responsabilidade que não tem nada disso que o pessoal fala aí fora, não. Hoje eu sei manusear uma Bíblia, coisa que eu não sabia fazer antigamente. Eu já manuseio uma Bíblia com uma certa habilidade e já entendo agora a palavra, realmente a palavra de Deus.
0: Vamos, eu vou falar uma coisa que aconteceu hoje. Hoje nós fomos visitar uma senhora, que nós somos convidados aí, e ela falou que ela vinha para a igreja para ela poder ter paz, harmonia. Ela vem para a igreja de manhã e à noite, e ajuda na arrumação da igreja. Então você vê que as pessoas que vêm aqui, né, para poder colaborar com a igreja, vêm com amor, vêm com satisfação. E são pessoas que nos recebem assim, com tanto carinho, que eu só tenho só gratidão para essa igreja.
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3: Glória a Deus, maravilha, né? Estamos na presença do Deus vivo de Israel, que criou os céus, criou a terra e tudo que existe. Nós vamos estar neste momento recebendo o alimento do céu, a palavra do Senhor que exorta, que edifica, que corrige, que restaura, que renova. E eu quero estar lendo com vocês no livro de Salmos 57, verso 2 e verso 3. Por favor, abra sua Bíblia. Bíblia aberta é Deus falando. Quando nós abrimos a Bíblia, nós lemos, ouvimos alguém ler, ministrar sua palavra, Deus fala ao nosso coração. E dentro do período que Deus está falando, nós devemos estar atentos para não perder sequer uma palavra. A palavra de Deus, ela não volta vazia, antes ela cumpre o resultado a qual ela foi mandada. Por favor, Salmo 57, verso 2 e verso 3, diz assim as Sagradas Escrituras: clamarei ao Deus Altíssimo, ao Deus que por mim tudo executa. Ele dos céus me envia o seu auxílio e me livra. Cobre de vergonha os que me ferem. Envia a sua misericórdia e a sua fidelidade. Amém? Olha para cá. Quantos aqui creem que Deus está trabalhando neste momento para te dar vitória na causa em que você está vivendo, na dificuldade que se levantou contra a tua vida?

0: Mesmo você achando que não tem ninguém trabalhando por você, você acredita que Deus é o seu auxílio, que Ele executa tudo por você? Então diga glória a Deus, diga aleluia. Amados irmãos, nós passamos por dificuldades, por adversidades, muitas vezes por tribulações, mas o interessante é que Deus está sempre cuidando de nós. Os olhos do Senhor, a palavra de Deus declara que Ele está sobre todos na terra, tanto sobre os justos quanto sobre os injustos. Então Deus, Ele não dorme, a palavra de Deus declara que o guarda de Israel, Ele não dorme, certamente não tosquenejará o guarda de Israel. Deus em tudo que faz tem propósitos, diga comigo, propósitos. Deus não faz nada nessa vida sem que não haja um propósito. Embora não consigamos entender algumas situações permissivas de Deus, ou seja, às vezes nós passamos por algumas situações, Deus permite, nós não entendemos, mas nós sabemos que Deus está trabalhando e não deixamos de acreditar que a nossa vida está bem guardada e protegida por Ele. Por muito tempo, Davi fugiu do rei Saul, que com muita fúria tentou várias vezes matá-lo. Quem escreveu esse Salmo 57 foi o rei Davi. E ele sabe muito bem que às vezes mesmo Saul prevalecendo na perseguição contra ele, Deus estava trabalhando. Todavia, Davi cria no propósito de Deus, sabia que já era o rei escolhido e ungido pelo Senhor para ocupar o trono de Israel. Tudo era uma questão de tempo, de propósito do seu Deus. E é na fuga de Saul que ele se confirma sua crença nos propósitos de Deus sobre a sua vida. Não importava se o momento era de perseguição, de viver escondido em cavernas, esse era um tempo que iria em breve se findar e o seu destino era o trono de Israel. Por mais que Davi tivesse que esconder, tivesse que fugir da presença de Saul para salvar, para poupar a sua própria vida, ele já tinha convicção de que ele era o rei de Israel, pois foi Deus que o escolheu quando enviou Samuel na casa de Jessé, seu pai, para ungi-lo como rei de Israel. Ele tinha convicção. Uma coisa, abre aqui um parênteses. Você pode estar na dificuldade, você pode estar passando por momentos difíceis na sua vida, por perseguições, em lutas constantes, mas uma coisa você não pode deixar de crer, que você tem um chamado, você tem um legado para deixar para a geração futura, e quem te chamou e quem vai ajudar você a deixar esse legado é o Deus que te escolheu. O Deus que te escolheu, Ele é poderoso para te sustentar até o dia final, até o dia em que for concluído, você ser coroado. Assim a palavra declara que há uma coroa de justiça reservada para cada um dos filhos de Deus. Então o propósito de Davi ia se cumprir sendo o rei de Israel. Precisamos aprender com Davi como é importante confiar nos propósitos de Deus quando tudo parece indicar o contrário. Ah, meu Deus, mas eu estou vivendo essa vida aqui, estão dizendo que eu sou vencedor, estão dizendo que eu fui chamado para uma grande bênção, para uma grande vitória, mas tudo está mostrando o contrário, tudo está me levando a entender que a derrota está prestes a acontecer. Não, não pense desta forma, pense da seguinte forma: Deus me escolheu, Ele vai me sustentar e a promessa dEle vai se cumprir, pois a palavra do Senhor declara que aquele que prometeu é fiel para cumprir, aquele que começou a boa obra é poderoso para concluir. Glória a Deus, aleluia! Quem crê, bate palma, quem recebe da glória. Quantas vezes deixamos de alcançar as promessas de Deus porque desistimos no meio do caminho, fugindo das lutas, nos deixamos abater pelas vozes dos inimigos, nos acovardamos na hora de mostrar convicção e firmeza. Davi sabia que ao seu clamor, Deus viria em socorro, porque tinha propósito em sua vida, e seus inimigos não prevaleceriam sobre ele, pois a fidelidade de Deus cumpriria nele a promessa estabelecida. Oh, glória! Eu sinto a presença de Deus. Eu estou vendo Deus agindo em favor de cada um aqui, neste dia de hoje, o dia que o Senhor escolheu para nos garantir vitória. Sua vida também é alvo dos cuidados de Deus. Ele tem propósito para você, então não se deixe abater pela perseguição dos inimigos, pois breve eles serão derrotados e Deus cumprirá em você o que Ele prometeu. Quem recebe, levanta as mãos aos céus, abra a tua boca dando glória, dizendo que o Senhor é poderoso para te garantir vitória. Oh, aleluia! Fique de pé no seu lugar. Eu quero orar por você neste momento. Deus está trabalhando, Deus está te dando condições para ser conquistador, para fugir do inimigo, para escapar com vida e cumprir o seu propósito. Senhor nosso Deus e nosso Pai, toma cada vida aqui presente em tuas mãos, dá direção, dá sabedoria, dá conhecimento, meu Deus, e habilidade para cada um, meu Deus, se defender, sair fora, se proteger contra o inimigo, meu Deus e meu Pai. Entra com o teu poder agora, encaminha esta pessoa, meu Deus, cheio de virtude, cheio de ousadia, para caminhar firme na tua presença, de cabeça erguida, rumo à vitória, meu Deus, cantando, glorificando e exaltando o nome do Senhor. Receba esta palavra no teu coração e seja abençoado em o nome de Jesus.
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0: Ó grande Deus e poderoso Pai, Deus de infinito amor e infinita misericórdia, eu apresento agora em tuas mãos cada vida que está nos ouvindo, que está participando desta programação, que o Senhor possa liberar bênçãos incontáveis sobre a vida dele e toda a sua família, que o Senhor possa repreender todo o mal, que o Senhor possa guardá-los, livrá-los e protegê-los em sua caminhada. Meu Deus, toma cada familiar, meu Deus, desta pessoa, dando direção, dando sabedoria, dando entendimento. Nós estamos, meu Deus, dependentes do Senhor a todo momento. Sem o Senhor, nada podemos fazer. Foi o Senhor Jesus quem declarou esta palavra: sem mim, nada podeis fazer. Então nós declaramos que nós dependemos do Senhor para tudo, para respirar, para andar, para pensar, enfim, para fazer tudo aquilo que precisamos, para suprir as nossas necessidades. Tua palavra, ela declara em Filipenses 4:19, que o Senhor nosso Deus, segundo as tuas riquezas em glória, suprirá todas as nossas necessidades em Cristo Jesus. Por isso, entregamos tudo em tuas mãos, crendo que o Senhor ouviu esta oração e já liberou resposta dos céus. Nós te agradecemos por tudo, em nome de Jesus.
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5: 10:22.
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3: 10h43.
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1: 11 horas.
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0: 11:22.
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1: 11:40.
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0: meia-noite e 22.
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2: 1:22.
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0: 1:42. 104 FM. 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

0: 2:04.
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4: O Brasil vive uma epidemia de burnout e os afastamentos relacionados à síndrome do esgotamento cresceram nos últimos anos, segundo dados da Previdência Social. Essa alta, que seria de 800%, segundo estimativas, é uma consequência da exposição cada vez maior ao estresse crônico no ambiente de trabalho. Quais fatores podem levar à exaustão? O pesquisador brasileiro Ricardo Bertoni Pompeu, da Faculdade de Ciências Aplicadas da Unicamp, interessou-se por um deles em particular, a falta de reconhecimento e seu impacto na saúde mental dos trabalhadores. A inspiração de Ricardo veio principalmente da convivência com seus alunos da FATEC, a Faculdade de Tecnologia de Americana, no interior de São Paulo. A maioria deles estuda e trabalha.
5: O que chama muita atenção é exatamente a falta de reconhecimento do trabalho. Pessoas que trabalham exaustivamente, mas parece que sempre está faltando alguma coisa para chegar no reconhecimento. O reconhecimento é um eterno devir, assim, vai vir, vai chegar, mas nunca chega.
4: O estudo se baseia na teoria do reconhecimento do filósofo alemão contemporâneo Axel Honneth, na psicodinâmica do trabalho do psiquiatra francês Christophe Dujour.
5: O que o Christophe Dujour tenta explicar, o trabalho como a gente vê, ou como as organizações veem, é o que ele chama de trabalho prescrito. A empresa diz, você precisa produzir um relatório de vendas. Para eu fazer um relatório, não é eu sentar no computador e fazer um relatório, pegar os dados e preencher e acabou. Eu tenho um esforço cognitivo, como eu vou fazer esse relatório? Depois, eu tenho um esforço físico, eu estou sentado aqui, a minha cadeira está me incomodando, essa luz cansa. Eu tenho um esforço afetivo, eu não posso fazer meu trabalho do jeito que eu quero. Eu tenho que pensar nos meus colegas também. Tem um esforço emocional, a desilusão, a frustração de não estar funcionando direito, de eu não ter aqueles dados. Um esforço psíquico, um sentimento assim, está bom o suficiente? O que os outros vão pensar, né? Isso é o trabalho real, ou o real do trabalho. As pessoas são mensuradas das organizações pelo trabalho prescrito, pelo resultado, mas não por esse esforço. Isso adoece as pessoas. É nessa invisibilidade que está o reconhecimento, não é o resultado final.
4: Os 18 entrevistados ouvidos pelo pesquisador brasileiro tinham entre 20 e 40 anos. Os relatos ilustram o funcionamento tóxico de algumas empresas. Essas e outras histórias levaram Ricardo a identificar duas novas patologias organizacionais: a contingencialidade e a disjuntividade.
5: O que a gente fez foi isso, dar um nome para um sofrimento que estava lá. Nós aglutinamos, através da análise do discurso, sentimentos das pessoas e colocamos lá contingencialidade e disjuntividade. A contingencialidade é a contingência, o imediato. Então, no seguinte sentido, just in time, numa empresa, é quando eu recebo a matéria-prima na hora que eu quero. Eu não preciso ter um estoque de matérias-primas, né? Eu percebi que a contingencialidade é o trabalhador just in time. A empresa trata esse funcionário como just in time. Então, ele não tem a vida particular dele, não tem os interesses dele, não tem desejos, não tem necessidades. Eu preciso dele agora. E da mesma forma que eu utilizo essa pessoa, eu descarto ela logo em seguida. Ele é um colaborador. Ele é temporário. Mesmo sendo CLT, não interessa. Ele vai lá, eu utilizo, eu atrapalho o final de semana dele, eu atrapalho ele com a vida dele e da família, uso e jogo fora e continuo fazendo as minhas coisas. E o outro é a disjuntividade. Também tem esse nome estranho, mas é de disjunção, é de separação. Aí, no caso, da temporalidade, da reputação. Não importa o seu passado, importa o agora. Se você erra, você vai ser cobrado por esse erro. Não interessa se durante o ano inteiro você foi excelente. Nesse momento você errou. Vai receber uma reprimenda e pode ser demitido também.
4: Desde 26 de maio de 2026, as empresas brasileiras estão submetidas à obrigação de identificar, avaliar e gerenciar fatores de riscos psicossociais no âmbito do Programa de Gerenciamento de Riscos. Para o pesquisador brasileiro, que é cético em relação aos benefícios da nova regulamentação, é importante que exista um canal de denúncia para os trabalhadores.
5: E o que a gente percebe? Que é uma documentação que é criada para defender a própria empresa.
4: O empregador brasileiro, que é cético em relação aos benefícios da nova regulamentação, é importante que exista um canal de denúncia para os trabalhadores.
5: E o que a gente percebe? Que é uma documentação.

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2: 3:20
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1: 3:40.
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ter que declarar. Atos 2, levante a mão. E cumprindo-se o dia de Pentecostes, estavam todos reunidos no mesmo lugar. E de repente, ouviu-se um som como de um vento veemente e impetuoso, e encheu a casa onde estavam assentados. E foram vistas por eles línguas repartidas como de fogo, as quais pousaram sobre cada um deles. E

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3: 4 e 2.
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4: 10 e 16. Bom dia, alegria! Vamos lá em Pouso Alegre, Zé Batista Filho! Aí ele aí, rapaz, Zé Batista Filho, você é premiado, então você recebeu um presente aí, Zé! Um abraço a toda a família Batista, José Batista Filho, lá de Pouso Alegre. É ele, o primo do pastor Elias de Jesus. Ele gosta de ser chamado assim, primo do pastor Elias de Jesus. Ah, então isso é uma honra para ele. 10 horas e 16 minutos, coisa boa, né? Alô, Pouso Alegre. Um abração aí, viu? Deixa eu mandar um abraço aqui também para o pastor da casa... Casa do Oleiro, será que é a igreja Casa do Oleiro? Falei certo? Mas e o nome do pastor, hein, Dini? Como é que é? Como é que chama o pastor aí da igreja Casa do Oleiro? Um abraço, meu querido. Deus abençoe o senhor aí. Manda o nome dele pra mim aí. 10 horas e 17 minutos. Edmilson Cardoso. Tem café aí hoje, Edmilson? Tem. E aquela água geladinha? Tem? Tem rapadura aí hoje? Deus abençoe aí. Um abraço. Todo mundo trabalhando. Quero mandar um abraço lá pro Rio de Janeiro. Marlene Alves mora em Teresópolis. Neide Aparecida mora em Sapucaia ouvindo a gente. Cachoeiro do Itapebirim, a terra do Roberto. Roberto Carlos está ouvindo lá o Marcos Soares de Souza. Marcos, Deus abençoa todo o povo de Cachoeiro de Itapemirim aí. Que o Senhor Jesus esteja aí, meu irmão.
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4: 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Vamos dar um pulo lá no Pontal, Sara, minha amiga, bom dia!
6: Bom dia e a paz do Senhor, Tony.
4: Amém.
6: Como vai com você aí hoje?
4: Tudo
6: com
4: bem.
6: Cada um dos irmãos que trabalham aí, né? Ô, Tony, tá tão calor, Tony. Só Deus tem misericórdia de nós.
4: Tá quente,
6: fazendo,
4: né?
6: Tony? Que em casa eu tenho que, hora que tem um consumo de água embora aqui, eu tenho que estar molhando na mangueira, encho os tanques, tomo um banhozinho, deixo sempre uma água pra ficar bem fria, tomo um banhozinho fresquinho, molho as calçadas,
4: né,
6: tudo.
4: Amiga?
6: De noite passo pano de casa, sabe? Quando a água chega aqui, eu molho as calçadas, a grama, tudo aqui do terreno de casa, pra ver se fica bem fresquinho.
4: Uhum.
6: Vou providenciar uma tela pra pôr na janela, pra largar a janela aberta, sabe? Pra correr mais vento dentro de casa.
4: Sim.
6: É só Deus, só tem misericórdia. Ô, Tony, eu ganhei anteontem, terça-feira, pela 33 vezes com o Jota, você acredita, Tony?
4: Nossa.
6: Deus é bom?
4: Deus é bom demais.
6: Eu gosto muito de vocês, amo vocês, meu amor de Cristo, meu filho.
4: Amém.
6: Viu? Um abraço especial em você, no João Vitor, na Tayane, que eu tive o privilégio de conhecê-la aí. O Jota, tá bom?
4: Beleza.
6: Deus abençoe vocês aí. E a vocês força, né? Pra vencer esse dia tão calorento. Só Jesus na graça, viu?
4: Eita!
6: Mas de quatro filhos, a rádio do povo de Deus.
4: 33 vezes, hein? Você não pode falar que Jesus não é bom pra você, não, hein? Você ganhou com o Jota lá 33 vezes. Jesus não é nem bom pra você, ele é ótimo pra você, hein? Rapaz, olha aí, Sara do Pontal, 33, hã? Desse jeito o estoque de prêmio do JW vai tudo lá pro Pontal, hein? Hã? Ô, Sara, um abraço, querida, 10h20, ô, Donizete!
7: Bom dia, Tony, bom dia aos amados da 104. Finalizando, né, Tony, as eleições, né? Espero que todos aí possam
4: chegando
7: ter...
4: Chegando a hora, né, compadre?
7: Aí as suas escolhas e que todos possamos ter aí uma eleição tranquila. Ô, Tony, aqui na Vila Isa, eu busco a minha namorada lá do outro lado lá, né? Aí agora eu tô passando ali, tá interditado.

0: Tem aí lá perto do posto do Jair, lá pra cima, lá. A BR ali tá passando só pelas laterais. Então, quem tá passando aí, um serviço aí de informação aí para as pessoas, né?
1: Sim.
0: Quem vai pro lado da Vila Isa ali, não tá mais, a 116 tá em obra. Vai ser uma benção aquela construção ali para nós, né, Tony?
1: Ah, sim.
0: Tem os transtornos, mas depois tem o lucro, né?
1: É, ué.
0: Ô, Tony, muitas pessoas, né, falam que Judas, né, ele já nasceu predestinado para entre os discípulos ali, né? Mas ele poderia ter feito a pedido perdão, né? Como Pedro pediu perdão, né?
1: Sim.
0: E Deus abraçou Pedro, né? Perdoou ele. Então eu acredito na que Judas, né? Que hoje o grande contexto bíblico hoje, né?
1: Uhum.
0: Nos traz a situação de que Judas ele nasceu predestinado para trair Jesus Cristo.
1: Uhum.
0: Mas na minha concepção, acho que ele poderia ter redimido, né? E pedido perdão a Deus.
1: Uhum.
0: É isso aí, Tony. As pessoas têm esse contexto, né? De que Judas já foi escolhido para... Já vem predestinado.
1: Uhum.
0: Mas há esse grande processo bíblico, né? Entre esses dois, entre essa referência que a gente tem na Bíblia.
1: Uhum.
0: Eu, particularmente, eu penso que nós temos o perdão de Deus, né? E a nossa vida pode ser bem tranquila diante dos olhos do Senhor. Um abraço, um bom dia, Tony.
1: Um abraço, Donizete, Parque de Santa Rita, 10h22. Cadê o Cassiano, hein? Adilce Cassiano. O Cassiano tá viajando muito, tá rodando aí a região, não tá tendo como participar, não. Ô, Cassiano, quem que mandou isso aqui pra mim, hein, rapaz? Deixa eu ver aqui, vamos ver lá em cima aqui, abre aí pra mim. Renato Mercês. Ô, Renato, um abraço. Ele disse, o almoço tá saindo lá em Pontal, hein, Tony? Só escutei a fritura na panela. Vai lá da casa da Sara, é? Enquanto isso, na JK, trânsito praticamente parado, provavelmente devido ao acesso aí na BR. Ih, o trânsito tá parado aí na JK? Então a coisa tá complicada aí, hein? Rapaz, no... quando para e trava ali é duro, hein? Eliane Rodrigues, um abraço, Eliane. Ela diz, bom dia, bom dia, bom dia. Senhor Jesus te abençoe aí. Vamos rodar já o 3 é demais. Vamos fazer hoje com o Gerson Rufino. 10h23, alô, bom dia.
2: Oi, Tony, paz do Senhor, sou Geraldo, amigo de Pontal. Eu tive 3 filhos, 2 homens e uma menina.
1: Uhum.
2: E meu filho mais novo, eu tinha assim pra mim, no meu coração, que ele não ia ser meu, sabe? Ele era muito ativo, menino muito prestativo, muito bom, sabe? Então, meu Deus, menino, e comigo, no meu íntimo,
1: uhum,
2: esse menino vai ser meu, meu Deus, que ele é muito bom. E Deus levou ele em 2014, dia 11 de dezembro, sabe? Eu tinha essa predestinação, sabe? Que meu filho não ia ser meu, sabe? É muito ruim isso, mas infelizmente, né? Mãe sente, sabe? Que o menino era muito bom, era prestativo, o que era dele era dos outros, sabe? Então é isso, sabe? É muito dolorido, mas eu tenho que falar isso.
1: Minha querida, um abraço, que o Senhor Jesus te guarda, te proteja, acolhe você aí, tá bom? Muito obrigado pela sua participação. Que o Senhor Jesus sustente você sempre aí na sua presença. Perder qualquer uma pessoa é uma das coisas mais difíceis do mundo. Quando é um filho, meu Deus do céu, nosso Pai. 10h25 agora. Bom, deixa eu falar aqui. Eleições 2026, a TV Globo vai promover hoje o debate com candidatos à presidência, depois do Jornal Nacional. O Lula do PT informou que não vai participar, então estão confirmados os candidatos Flávio Bolsonaro do PL, Ronaldo Caiado do PSD, Augusto Cury do Avante, Romeu Zema do Novo. O debate, transmitido ao vivo pela Globo, após o Jornal Nacional, com início previsto para as 9h30 da noite, tá? Então é hoje, quinta-feira, né? O último debate entre os candidatos à presidência da República antes do primeiro turno das eleições 2026, marcado para o domingo agora. Como eu já falei há instantes, confirmado no debate os candidatos Flávio Bolsonaro, do PL, Ronaldo Caiado, PSD, Augusto Cury do Avante, Romeu Zema do Novo. Presidente Lula, candidato à reeleição pelo PT, informou que não vai participar. É uma pena, né? Seria muito importante a participação do presidente Lula. Então, mediado pelo jornalista César Tralli, o encontro vai ser transmitido ao vivo dos estúdios da Globo do Rio de Janeiro, podendo ser visto simultaneamente também na Globo News e no G1. É importante a gente assistir o debate, porque nós vamos ter a eleição no domingo agora, né? Então é muito importante quando os meios de comunicação promovem isso aí. Tá bom? Então é hoje esse debate, hein? 10 horas e 26 minutos agora. 10 e 26. Vamos fazer um... 3 é demais? É isso? Então tá. Ele vai chegar aí, ó, com reconstrução barra mais e com Deus não te abandonou. Dona Linha no bairro Santa Rita, fã do Gerson Rufino. Ah, ele aí, meu amigo, ó.
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0: 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Olha o Gerson Rufino aí, ó. Deus não te abandonou. Barrabás e Reconstrução.
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0: 10 horas e 39 minutos. 10h39. 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Royalties do petróleo somam 6,50 bilhões em repasses da produção de junho. Desse total, 1,72 bilhões foram destinados a 11 estados e 2,20 bilhões a 968 municípios. Os detalhes com a repórter Bianca Mingotti.
2: Os royalties do petróleo e do gás natural gerados pela produção de julho de 2026 renderam cerca de 6 bilhões e 500 milhões de reais para a União, ao Fundo Especial e a estados e municípios brasileiros. O valor reúne os repasses realizados nos regimes de concessão, cessão onerosa e partilha de produção. Segundo a Agência Nacional do Petróleo, Gás Natural e Biocombustíveis, ANP, os estados receberam R$ 1,720 bilhões, enquanto municípios ficaram com R$ 2,2 bilhões. Ao todo, os recursos da partilha beneficiaram 11 estados e 968 municípios. O cálculo, a apuração e a distribuição dos royalties arrecadados com a produção de petróleo e gás natural são de responsabilidade da ANP. Os critérios para a divisão dos recursos são definidos por leis e decretos federais. Os montantes destinados a cada beneficiário e o histórico dos repasses podem ser consultados na página de royalties da agência em www.gov.br/ANP. Também é possível verificar as datas de depósito e os destinatários dos recursos no portal do Banco do Brasil. Com informações da Agência Nacional do Petróleo, Gás Natural e Biocombustíveis, Bianca Mingotti.
0: 10h41. Deixa eu mandar um abraço aqui para o pastor Geraldo, da Igreja Casa do Oleiro. Ô pastor Geraldo, Deus abençoe o senhor aí. Jamil, lá no bairro Santa Rita, o Jamil sumiu, hein? Será que o Jamil mudou para América? Ô Jamil, você ainda mora aí no bairro Santa Rita ou como é que tá as coisas aí? Sumiu, rapaz. Hã? Mudou para América? Uai, não falou nada? Ô, Jamil, segundo o Laboratório de Terapia CART do país, será instalado no Ceará. Esse projeto, ele está buscando desenvolver tecnologia nacional, reduzir custos e ampliar a oferta de terapias celulares avançadas no SUS, que é o Sistema Único de Saúde. Quem traz os detalhes é a Viviane Bessa.
3: O Ceará vai receber o segundo laboratório modular do Brasil voltado ao desenvolvimento da terapia celular CAR-T contra o câncer. A iniciativa reúne Ministério da Saúde, Fiocruz, Secretaria da Saúde do Ceará, Empresa Brasileira de Serviços Hospitalares e Universidade Federal do Ceará. A unidade será instalada a partir de um modelo descentralizado, próximo aos centros de atendimento. A proposta é reduzir custos logísticos e o tempo entre a coleta e a reinfusão das células, além de permitir que a estrutura seja replicada em outras regiões do país. Na terapia CAR-T, células de defesa do próprio paciente são coletadas e modificadas geneticamente em laboratório para reconhecer células cancerígenas. Depois, elas são multiplicadas e reintroduzidas no organismo. Inicialmente, a tecnologia poderá beneficiar pessoas com leucemias e linfomas. A estratégia também prevê a produção nacional de componentes utilizados no tratamento. O objetivo é reduzir a dependência de produtos importados e ampliar a possibilidade de acesso à terapia pelo SUS. Nos Estados Unidos, uma dose comercial de CAR-T pode custar entre $350,000 e $400,000. Com a implantação do laboratório, o Ceará poderá se tornar um polo para o desenvolvimento da terapia e atendimento de pacientes do Nordeste. As informações são do Ministério da Saúde. Reportagem Viviane Bessa.
0: Obrigado, Viviane. 10h44. Pois é, o João Vitor Rolando, a seca e a estiagem estão afetando mais de 426 mil pessoas no norte. O Acre concentra 69% das ocorrências. É, minha gente, o calorão está chegando aí, né? Nós ainda estamos na primavera, o verão mesmo começa em dezembro, mas a coisa não está mole não, hein? CNM registra 35 decretações de anormalidade em 33 municípios entre julho e setembro, com prejuízos de R$632 milhões. Não é brinquedo não, hein? Vamos saber os detalhes desta matéria com a repórter Sofia Duarte.
4: Um levantamento da Confederação Nacional de Municípios mostra que a seca já afetou mais de 426 mil pessoas na região norte entre 1º de julho e 15 de setembro neste ano. No período, foram registradas 35 decretações de anormalidade por seca ou estiagem em 33 municípios da região. O Acre é o estado mais afetado, concentrando 24 dos 35 registros, quase 70% do total, um aumento de 20% em relação ao mesmo período do ano passado. O Amazonas aparece em segundo lugar, com 6 registros, seguidos pelo Paraná, com 3 casos. Roraima e Rondônia tiveram um registro cada. Segundo a CNM, os prejuízos econômicos provocados pela estiagem somam R$ 632 milhões de reais na região norte, com perdas de quase R$ 47 milhões de reais na agricultura, R$ 32,5 milhões na pecuária e R$ 17 milhões relacionados ao abastecimento de água potável. O cenário faz parte de um alerta mais amplo da entidade sobre os efeitos do El Niño 2026 e 2027 no Brasil. Segundo a NOAA, Agência Climática dos Estados Unidos, há cerca de 69% de chances de o fenômeno atingir intensidade histórica entre outubro e dezembro deste ano, podendo superar até eventos registrados desde 1950. Diante disso, a CNM recomenda que os municípios atualizem planos de contingência, mapeiem áreas de risco e reforcem as equipes de defesa civil para os próximos meses. Reportagem Sofia Muniz.
0: Obrigado, Sofia. 10h46. Pois é, daqui a pouquinho nós vamos para o intervalo. Deixa eu falar dessa matéria aqui. Agentes de viagens ganham espaço na ABAVE Expo em meio a recordes do turismo. Essa feira ela vai seguir até sexta-feira, dia 2. Então é até amanhã em São Paulo. O secretário nacional de Políticas de Turismo relaciona crescimento do setor à atuação dos profissionais que atendem os visitantes. E nós vamos dar um pulinho nessa feira lá, porque o Marquesan Araújo tem informações.
5: A 53ª ABAVE Expo começou nesta quarta-feira, dia 30, em São Paulo, com destaque para os recordes do turismo brasileiro em 2026 e para o papel dos profissionais que atuam no setor. O Brasil recebeu 6.450.000 turistas internacionais de janeiro a agosto. No mesmo período, a aviação doméstica transportou 68 milhões de passageiros, recorde para os primeiros 8 meses do ano. Representando o ministro do Turismo, Gustavo Feliciano, o secretário nacional de Políticas de Turismo, Augusto Rocha, destacou que os resultados também envolvem milhões de trabalhadores que atuam diretamente com os visitantes.
6: São mais de 2 milhões de pessoas empregadas no turismo. É o agente de viagem que transforma o desejo do turista em realidade. É o guia de turismo que conta a história da nossa gente com paixão. É o motorista, o receptivo, a camareira do hotel, o chefe de cozinha, o cozinheiro do restaurante, o artesão, o ambulante, os povos originários, as comunidades tradicionais, que dão alma à identidade e sustentabilidade do nosso setor.
5: Já o turismo corporativo movimentou cerca de 9 bilhões e 750 milhões de reais. O secretário destaca o papel dos agentes de viagens e a importância de profissionalizar o turismo nos municípios.
7: Cada vez mais, os estados e municípios estão atentos que o profissionalismo do turismo, ele tem que vir do município, né? O poder público, o governo federal, os estados e as secretarias estão aí justamente trabalhando para que possamos cada vez mais trazer esses turistas de fora.
5: A ABAV reúne agentes de viagens, companhias aéreas, redes hoteleiras, destinos e expositores nacionais e internacionais. A programação segue até esta sexta-feira, dia 2 de outubro, no Expo Center Norte. Na avaliação da presidente da Associação Brasileira de Agências de Viagens, Ana Carolina Medeiros, eventos dessa natureza também promovem impactos sobre os segmentos da economia, como hotéis, restaurantes, transporte e comércio. O Ministério do Turismo participa do evento com atendimentos e atividades voltadas ao planejamento do turismo sustentável. A programação inclui ainda uma exposição fotográfica sobre ecoturismo e conservação ambiental. Reportagem Marquesan Araújo.
0: Obrigado, Marquesan. 10h49. Amanhã tem debate. Pastor Milovan Lima, Miquéias Roberto e Marcos Antônio. Vamos falar de política amanhã no debate? Por que tantos cristãos reclamam da política, mas poucos querem participar dela? Qual é a maior contribuição que os cristãos podem dar à política brasileira hoje? O maior problema do Brasil está nos políticos que elegemos ou na consciência do povo que vota, hein? Se Jesus estivesse fisicamente entre nós hoje, o que, que ele esperaria dos cristãos diante da política? É amanhã o debate. 11 da manhã, 10 para as 11 agora. Vamos para o intervalo, eu volto já.

0: 10h51.
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0: 4 minutos faltando para as 11 da manhã, 10h56. Caminhoneiro, carreteiro, médico, fisioterapeuta, dentista, advogado, bom dia. Pessoal do GV Shopping, bom dia. Alô, Mercado Municipal, bom dia. Você no sítio, na chácara, na fazenda, no restaurante. Meu amigo Washington, um abraço. Alô, Wilson Santos, um abração aí, meu amigo. Tamo junto, 10h57 agora. Vamos fazer aí a previsão do tempo para hoje, a gente saber como é que fica o tempo. Calor tá, né? Muito forte, hein? A previsão do tempo com o tempo e a temperatura, Sofia Duarte.
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2: O Sudeste tem quinta-feira de forte instabilidade em pelo menos duas capitais, um comportamento típico da chegada de frentes frias combinadas com o calor e a umidade que já dominavam a região. O Rio de Janeiro tem um alerta mais importante do dia. Depois de uma manhã mais tranquila, o tempo piora bastante à tarde, com risco de pancadas de chuva e possível queda de granizo, evoluindo para trovoadas à noite, com máxima de 31 graus. São Paulo segue como a capital mais fria de toda a região, com máxima de apenas 20 graus, mantendo o mesmo risco de temporais isolados ao longo do dia. Belo Horizonte tem um comportamento bem diferente. Começa quente, batendo 37 graus, uma das máximas mais altas do país, mas o calor dá lugar à chuva ao longo da tarde e da noite. Vitória mantém o calor elevado, com 35 graus, e só ganha chance de chuva durante a noite. Vale destacar que esse tipo de instabilidade intensa, alternando com calor forte, é característico de anos com influência do El Niño sobre o Sudeste, que costuma intensificar as chuvas de transição entre o inverno e a primavera. Os ventos variam bastante, com rajadas mais fortes no Rio e em Belo Horizonte à tarde e à noite. As informações são do Instituto Nacional de Meteorologia. Sofia Muniz, o tempo e a temperatura.
0: 10h58. Bom, vamos saber aqui agora como é que tá. 33 graus, 5% a previsão de chuvas para hoje, umidade relativa do ar 47%, ventos a 6 km por hora, parcialmente ensolarado. Tá quente, né? 33 graus agora, 10h58, tá quente, tá quente. Mercado Municipal, trânsito tranquilo, passando aí em alguns locais, homens, às vezes da prefeitura trabalhando, fazendo algum serviço, pessoal às vezes um poste aí da CEMIG, de rede elétrica, pessoal de internet, então vamos tomar cuidado em alguns pontos da cidade aí, pessoal, mas dentro da normalidade, trânsito ali na JK tá carregado, né? Movimentação grande, intensa ali para a ponte do São Raimundo agora, não está? 10h59. Muito bem, passando aqui pelo centro, lá pela Avenida Brasil, sem alterações, trânsito normal e bastante movimentado, né? Terminal rodoviário, como é que está? Embarque, desembarque, tudo normal. Chegando aí no próxima prefeitura, Câmara Municipal, Teatro Atiaia, trânsito normalmente, os trens da Vale para Belo Horizonte e Vitória, normalmente com cargas e passageiros. O aeroporto está aberto hoje, nesse 1º de outubro, normalmente aí, para pousos e decolagens. Muito bem, muito bem, muito bem. Chegando no GV Shopping, na UAI, aí na Praça do Imigrante, por ali afora, como é que está o trânsito? Tudo tranquilo, certinho aí, beleza? Então tá bom. Um minutinho agora, faltando para as 11 horas da manhã. Obrigado pelo seu carinho, pedreiro, carpinteiro, você que está no sítio, na chácara, na fazenda. Ô Djalma, ô minha amiga Marisa, um abraço, DJ Motos lá no JK3. Um minuto para as 11, WL Pinturas, o Washington e o Wellington. Vamos trabalhar aí, meu amigo, vamos trabalhar. Aí fala assim, ô Tom, mas estou trabalhando muito.

0: chuvas de bênçãos. Armando Campos, 11:03 agora.
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0: Bom dia, é a gente com você, te fazendo companhia, Tony de Oliveira e a nossa equipe, né? Sempre todas as manhãs aí com você, de segunda a sábado, né? E nós estamos chegando ao final do ano. Esse cara disse, ô Tony, mas tá longe ainda o final do ano? Tá não, rapaz, nós já estamos em outubro, novembro, dezembro. O tempo tá passando muito depressa, viu, minha gente? 11:04, agora 11:04. Vamos colocar no ar agora pra gente fazer o melhor de três. Vamos fazer o melhor de três. Quem vem aí? Daniel e Samuel, Jonathan Rodrigues e Anívia Soares. Opa, coisa boa, né? Quero abraçar aqui a Neide Lopes de Caratinga. Bom dia, Tony. Curte seu programa. Manda um alô pra mim, Neide Lopes. Bairro Vila Isa Valadares, Juceni Alves. Ô, Juceni, um abraço. Conselheiro Pena, terra do Fernando Mendes. Quem tá me ouvindo lá é a Kelly Aparecida. Kelly, um abraço. Deus abençoe você e sua família. 11:05.
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0: melhor de três. Kailane Francis, Passa Lá em Casa Jesus. Jonathan Rodrigues, Eu Não Vou Me Calar. Daniel e Samuel, Pródigo Vai Voltar.
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0: Bom dia, alegria. Pois é, e a nossa enquete está perguntando: você acredita em predestinação? Você acredita em predestinação? 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Muito bem. A enquete está no ar aí. Deixa eu ouvir a participação do meu amigo Charles. Ô Charles, bom dia.
2: Ô Tony, bom dia, Tony. Bom dia a todos da Rádio 104 FM. Ô Tony, é o Charles Mazzadini. Eu vou começar nessa enquete aqui, mas primeiro eu vou pedir você, por gentileza, por obséquio, somando um abraço afetivo, carinhoso, pro pastor Geraldo, lá da Casa do Oleiro.
0: Ô, pastor
2: Rapaz,
0: Geraldo.
2: Rapaz, se não ele vai ficar triste, ele vai aguar. Ele falou comigo que tá ouvindo a sua rádio para ouvir o seu abraço.
0: Pastor,
2: beleza?
0: Geraldo.
2: Agora, quanto à predestinação, eu falo com você. Para nós, espírita, a nossa visão é um pouco diferente. Ninguém nasce predestinado. O sujeito não nasce predestinado a ser alcoólatra. Ele não nasce predestinado a ser bom ou ruim. Deus, na sua infinita sabedoria, ele cria um espírito simples e sem conhecimento. E na caminhada evolutiva do espírito é que ele vai se tornando bom ou mal. Entendeu? Agora, há espíritos que reencarnam, que nascem aqui na Terra com missão. A missão é diferente de predestinação, entendeu? A missão é aquele espírito que já tem um conhecimento espiritual elevado e que vem para ajudar a humanidade a progredir e a evoluir, certo? Isso é missão. Agora, predestinação, Deus não vai dar um espírito predestinado a determinada coisa e outra a outra. Então, todos estamos aqui. O que vai acontecer é que uns vão andar, trabalhar com mais consciência e andar mais rápido, outros com menos consciência e mais lento. Mas todos vão seguir as mesmas leis de Deus, correto? Isso aí não, Deus não faz diferença e nem faz acepção. Um abraço, Tony. E não esquece do abraço do pastor Geraldo, não.
0: Deixa comigo. Um abraço, pastor Geraldo, aí da Casa do Oleiro. Deus abençoe o senhor. Muito obrigado pela audiência aí, tá bom? Senhor Jesus esteja aí, ó. 11:21 agora. 11:21. Caminhoneiro, você que tá chegando agora, taxista. E aí, como é que tá, hein? Tudo certinho? Tudo beleza? Tudo jóia? Como é que tá as coisas aí? Maravilha? Pois é. Ô, gente, a linha do tempo das pesquisas de intenção de voto já há algum tempo está apresentando um cenário estável. Lula lidera no primeiro turno com vantagem estreita para Flávio Bolsonaro.

0: Bolsonaro, enquanto os demais candidatos seguem com um dígito. No segundo turno, o cenário é de que empate técnico entre os candidatos do PT e do PL. Mas, quando se olha aí com uma lupa, né, para os números, há movimentos que apontam mudanças nas tendências do eleitor. Dois dados importantes são a rejeição dos candidatos e a aprovação ou rejeição do governo. Mas estratificações das preferências por renda, gênero ou religião podem indicar o que nós vamos ver nas urnas nesse próximo domingo, agora, dia 4, dia das eleições. Pois é, é isso aí então. Vamos aguardar para a gente ver, né? Domingo agora é dia de votar. Nós vamos estar votando aí para deputado estadual, federal, para governador, para senadores. Esse ano a gente vota em dois senadores e para o presidente da República. Vota Brasil! Ô, meu amigo Edmilson Cardoso aí, um abraço lá na JK, um abração, um abração. Rosilene Gomes, tudo bem? Itaperuna, bom dia, Tony, tô ligada. Letícia Mendes Aguiar, onde é que ela mora? Em Dom Carloto. Ô, pessoal aí de Dom Carloto, um abraço. Senhor Jesus esteja aí com vocês. Tá muito quente aí hoje? Tá quente para todo lado, né? Hã? Nós estamos com uma primavera, parecendo que é um verão. Hã? Estamos com primavera, parecendo que é um verão. Quente, mais quente demais da conta, né? Então, o nosso abraço, o nosso carinho. Alô?
1: Irmão Tony, paz do
0: Oi.
1: Senhor,
0: Amém.
1: bom dia
0: Bom dia.
1: aos ouvintes também da 104, Pastor Elis Cândido, estamos ligados, Tony, aprendendo, ouvindo e aprendendo. Deus abençoe a todos.
0: Deus abençoe aí você também, meu amigo. Um abração aí, hein? Tony, não podemos esquecer das pessoas dos restaurantes. Era uma hora dessa, hein? Calorão, né? Imagina um calor desse enfrentando uma cozinha. Deus abençoe eles aí, hein? Beleza, beleza, beleza. O que que a nossa amiga falou aqui? Dom Carloto conheço como Onça. Sabia? A famosa reta do Onça. Ó, e eu não sabia? É mesmo, minha amiga Paula? Não sabia. Um abraço ao povo de Dom Carloto. É mesmo, é? 11h24 agora. Vamos pro intervalo e eu volto já.
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0: 11h24.
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5: 11:27. Ô, Dona Irene, aí no Grande Queza. Um abraço, Dona Irene. Deus abençoe. Ela gosta de Daniel e Samuel. Nós já rodamos hoje, né? O pródigo vai voltar. Um abraço aí, Dona Irene. Deus abençoe a senhora, toda a família aí, tá bom? Ô, gente, vamos abrir o baú da saudade agora. Abre o baú da saudade pra mim aí, Tayane. E aí agora da saudade. Rapaz, de quem é essa voz? Coisa mais linda, linda, linda. De quem é essa voz, hein?
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5: E aí, meus amigos, e aí, de quem é essa voz, hein? Eita, mas que coisa linda, olha aí, ó.

0: Ei, que coisa linda, que saudade que dá, hein? Meu Deus!
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0: E aí, de quem é essa voz? Quem é essa voz aí, hein? Rapaz, rapaz, saudade, saudade. Aí a gente volta lá no passado, né? A gente dá uma volta lá 30, 40 anos, 50 anos atrás. Quando a gente ouve um hino desse aí, né? Você tá, rapaz, isso aí é a alma da gente, vai lá na portinha do céu. 11h31, pois é. É, acertaram já, ô Tayane, quem que é? De quem é essa voz? Deixa eu ver aqui. Amo, quem é que digitou pra mim aqui que tá mandando? Quem é que tá mandando? Tá mandando aqui. Deixa eu ver. Bom dia, Tony. Irmãos Falavinha. Rilza Marta do Santa Rita. Ô, Rilza. É, os irmãos Falavinha. Jardim de Deus. Rapaz. Que coisa mais linda, né? Os irmãos Falavinha. Quem mais falou que é? Que é Ieda Pereira. Oi, Ieda, um abraço, Deus te guarda, te ampara, Deus protege, irmãos Falavinha, né? Alô, alô, bom dia!
2: Bom dia, Tony, a paz do Senhor Jesus, aqui é o Adão do Jardim Alvorada. É, quero dizer aí, quem, esses cantores aí são Matheus e Eni.
0: Isso mesmo.
2: Quero deixar um abraço aí pra minha cunhada Eni, uma amiga que eu... É, Alessandro Moura, pra todos os ouvintes, pra vocês da rádio e também pra minha esposa Ana Paula. Eu sou mais 104, a Rádio do Povo de Deus.
0: Isso mesmo, os irmãos Falavinhas. Eita, que coisa mais linda, coisa bacana, né? Nossa, mãe. No De Quem É Essa Voz, Jardim de Deus, os irmãos Falavinha. A gente abriu o baú gospel da saudade, voltando lá muitos anos atrás. Quando a gente ouvia um hino desse, a gente se emocionava. E hoje então, hein? Hã? E hoje então, hein? Muito bem, a enquete está aí. Você acredita em predestinação? Meu amigo Cassiano, bom dia.
3: De alegria, bom dia, Tony. Olha, deixa eu vou pelo que está escrito nas escrituras e pela palavra do nosso Senhor Jesus Cristo, os apóstolos inspirados por ele. Paulo, por exemplo, vai dizer assim, Efésios 1, 4 e 5. Antes da fundação do mundo, Deus nos escolheu nele para sermos santos e irrepreensíveis diante dele. Em amor, nos predestinou para ele, para sermos adotados como seus filhos, por meio de Jesus Cristo, segundo o propósito de sua vontade. Em tese, Tony, Deus não criou ninguém para condenação, para ir para o inferno, para ter segunda oportunidade, para ficar rodando, morre, vive em outra pessoa. Deus é, a vontade de Deus é que ninguém se perca. A questão é que entrou, né? Desde que o livre-arbítrio, e aí é uma questão que daria um tema gigante. Sabe onde termina o meu livre-arbítrio, Tony? Ele serve para definir se eu vou aceitar a Jesus como meu Salvador e andar com ele ou não. A partir do momento que eu aceito, agora eu não vivo mais em mim, mas Cristo é quem vive em mim. Paulo fala isso, viver é Cristo e morrer é ganho. Então é aí que entra a questão. O livre-arbítrio é que vai definir para onde o homem vai. Nem Deus pode impedir alguém de ir para o céu ou impedir alguém de ir para o inferno. É por isso que ele deixou as escrituras, os profetas, deixou você aí na rádio espalhando a verdade, né? Quando a gente olha para João 8,32, vai dizer assim, conhecereis a verdade vos libertará. A verdade que liberta é Cristo. E fora de Cristo não há salvação. Você pode acreditar em qualquer coisa, mas se quiser ter salvação, Atos 15, 16, 31 vai dizer assim, credes no Senhor Jesus e será salvo tu e tua casa. Eu acredito na predestinação para salvação. Agora, para ir para o inferno, a escolha é do homem. E não adianta buscar outros caminhos, não. É, dizer que todos os caminhos levam a Deus, não. O que leva a Deus é Jesus Cristo, né? Está lá em João 14, 6. Eu sou o caminho, a verdade e a vida. Ninguém vem ao Pai ou a Deus a não ser por mim. Forte abraço, sou mais 104. Bom dia, alegria.
0: Bom dia, um abraço. E já que você falou o tema de amanhã, né? Hã? Ele acabou falando aí dentro do assunto, porque amanhã nós vamos falar sobre isso. O que é o livre-arbítrio? Exatamente amanhã, hein? Ô, Cassiano, você foi na veia agora. 11 horas e 35 minutos amanhã, nós vamos falar. Daqui a pouco eu falo um pouquinho sobre esse assunto. Pois é, a enquete de hoje nós estamos aí falando sobre você acredita em predestinação? E aí, hein? 33 99961 0104.

0: 104, Preto no Branco, com Israel Salazar. Eu te agradeço. 11:39.
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0: Bom dia. Deus te guarde aí, te abençoe e te proteja onde você estiver. Alô, alô, bom dia.
2: Tony, bom dia.
0: Bom dia.
2: Bom dia também ao Carlinho lá na Ibituruna, uhum. A Dayana, a Cristiana e todos que te ajudam, a equipe toda aí.
0: Tá certo.
2: Que Deus abençoe poderosamente este programa.
0: Senhora também.
2: Da Rádio 104, a qual é uma rádio que eu desligo poucos momentos. Sempre ela tá ligada.
0: Oh,
2: e ouvindo.
0: Bom demais.
2: Tô muito alegre do irmão... Elias de Jesus vai vir segunda-feira. Opa! Todos nós vamos preparar. Vai esperar ele no programa, em nome de Jesus.
0: Ah, pastor Elias, aí, ó.
2: Já tá bem melhor. Outra, conta a enquete aí, tudo que o Cassiano falou, eu concordo. Fique com Deus, todos. Aqui é a Belinha, aqui do bairro São Raimundo, com IP. Governador Valadares, Minas Gerais.
0: Um abraço, dona Belinha, dona Isabel. 11:40. Pois é, você acredita em predestinação? É o que nós estamos perguntando hoje. Bom dia, paz do Senhor Jesus. Aqui é o pastor José Roberto, da Igreja Batista do Córrego da Prata. Opa, Córrego do Prata. Hoje a minha esposa missionária Simone está completando mais uma primavera. Manda um abraço para ela, Deus abençoe a todos. Beleza, missionária Simone, um abraço para a senhora. Deus guarda, abençoa, proteja aí. Dá muitos anos de vida a senhora, beleza? Senhor Jesus esteja aí com a senhora, com o pastor José Roberto, Igreja Batista, Córrego do Prata. Muito obrigado pelo carinho, muito obrigado pela sintonia. Vamos encerrar a enquete, então? Vamos encerrar agora? Bom, nós perguntamos hoje, em nome da Engelmig Acabamentos, você acredita em predestinação? Você participou, você falou comigo no 33 99961 0104. E a enquete de amanhã tá aí, ó. O que é o livre-arbítrio? Meu amigo Cassiano deu a participação dele hoje, já falou um pouquinho sobre o livre-arbítrio, e o livre-arbítrio é o tema de amanhã. E aí, hein? Livre-arbítrio. O que é, hein? A capacidade que o Senhor, que o ser humano tem de tomar decisões, de fazer escolhas por vontade própria, usando o próprio discernimento, sem sofrer controle ou força externa. O que é ter o livre-arbítrio? E aí, meu amigo? Significa decidir entre caminhos, ações, opções diferentes. Significa responder pelas consequências dos próprios atos e decisões. E não significa poder fazer absolutamente tudo o que se quer, mas sim escolher dentro das opções reais que a vida apresenta. E para você, o que é ter o livre-arbítrio? O que você me fala sobre isso? É a enquete de amanhã, tá bom? 11:43 agora.

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0: Cícero Oliveira. Oxente, eu sou é crente. 10 pro meio-dia.
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0: Bom dia, alegria. A gente caminhando para a reta final do nosso encontro, né? O Brasil conquista 8 medalhas na maior competição de educação profissional do mundo. Me conta as informações aí, Paloma Custódio.
2: O Brasil conquistou 8 medalhas na World Skills Xangai 2026, sendo 2 de prata e 6 de bronze. A delegação brasileira também trouxe para casa 29 medalhas de excelência, concedidas aos competidores que alcançaram pontuação acima da média em suas respectivas ocupações. Na classificação geral por pontos, o país terminou em segundo lugar, atrás da China. Considerada a maior competição de educação profissional do mundo, a World Skills é realizada a cada 2 anos. A edição de Xangai aconteceu entre os dias 23 e 26 de setembro e reuniu cerca de 1.400 competidores de 70 países que disputaram provas em 64 ocupações. A delegação brasileira foi representada por 71 competidores, entre alunos e ex-alunos do Senai e do Senac. Foi a maior delegação brasileira da história da World Skills. Os participantes competiram individualmente ou em equipes, de acordo com as características de cada ocupação. Após 4 dias de provas, os competidores receberam as premiações durante a cerimônia de encerramento, realizada no último domingo, 27 de setembro. A medalhista de prata, Milena Vitória Nogueira, venceu na categoria Tecnologia da Moda. Para ela, essa vitória é resultado de anos de preparação.
3: Essa medalha representa todos meus 3 anos de treinamento, representa a minha família, toda a equipe do Senai, de todos os estados que ajudaram no meu treinamento, a minha professora, a minha expert, meu intérprete, representa toda essa conquista e esse trabalho duro que eu tive e ainda mais representa o Brasil.
2: O medalhista de bronze, Alisson Gabriel de Oliveira, da ocupação Fresagem CNC, também destaca a intensidade da preparação para a competição internacional.
4: A gente passou por 3 anos de treinamento, aí a gente emendava manhã, tarde e noite para resolver problema, para ver, descobrir como fazer da maneira correta e passar por muitas peças. Eu fiz mais de cerca de 300 peças para poder estar aqui e fazer só as 3 que o Mundial pede e foi muitos anos de treino. E agora tudo recompensado. A gente conseguiu mostrar que o Brasil tem o empenho para estar entre os melhores.
2: A próxima edição da World Skills, prevista para 2028, será realizada em Aichi, no Japão. Reportagem Paloma Custódio.
0: Obrigado, Paloma. Parabéns, Brasil. 7 minutos para o meio-dia. Tá chorando por quê? Amanda Vanessa.

0: casa. Tá chorando por quê? 4 minutos faltando para o meio-dia, reta final do nosso encontro. Rapaz, e a temperatura subiu mais, hein, João? 35 graus agora, 5% a previsão de chuvas, umidade relativa do ar caiu mais, 41%, a gente tem que tomar bastante água, o tempo tá seco, hein? Ventos a 6 km por hora, parcialmente ensolarado. Meus amigos, obrigado pelo carinho, pela sintonia. Carlinhos lá nos transmissores trabalhou com a gente. Valeu, meu amigo. Produziu o programa aqui, João Vitor Rolando. Na OPEC, Operações Comerciais, Tayane e Cristiane. E aqui o amigo Tony se despedindo, deixando um carinho, um abraço. E se Deus permitir, a gente vai voltar amanhã para mais um programa. Muito obrigado pelo seu carinho aí. Muito obrigado pela sua sintonia, tá bem? É isso aí, 35 graus, nosso pai. Tá quente, hein? 11h58 agora. Horário eleitoral gratuito tá vindo aí, o último desse primeiro turno, né? Não sei se tiver segundo turno aí, volta. Mas hoje é o último dia, amanhã não tem mais horário eleitoral gratuito. Tá bom, tá bom, tá bom? E aí depois tem pra você visita ao seu lar, uma mensagem de fé e esperança com o pastor Sávio. E a 1 da tarde tem um show da tarde com o Alessandro Santos. Deus te abençoe, querido. Deus toma conta de você e toda a sua vida. Até amanhã.
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1: Olá, queridos ouvintes, amados irmãos, participantes aqui da programação Visita ao Seu Lar. Nós estamos aqui para liberar uma palavra de vitória ao teu coração. Você que espera no Senhor, que confia no Santo de Israel, pode ter certeza que o nosso Criador está trabalhando por você. O inimigo tem se levantado contra as nossas vidas para nos atacar, para querer nos tirar da rota. A nossa rota é rumo à eternidade. Cada passo que nós damos aqui na terra, pautados na palavra de Deus, nós estamos caminhando para a cidade santa, a mansão celestial. E o inimigo não fica satisfeito com isso, ele vai querer nos tirar de rota. Mas o interessante é que nós temos alguém que nos guarda, que nos livra, que nos protege contra todas as ciladas do inimigo, contra todos os dardos inflamados e flechas que são lançadas contra as nossas vidas. Nós temos um escudo que nos protege. O inimigo até lança as flechas, mas elas não nos alcançam. Nessa sexta-feira, é a poderosa campanha Proteção do Salmo 91. 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
2: Os viciados são libertos.
8: Foi libertação de vício. 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
9: Né, foi complicado porque às vezes a gente tem que abrir mão de algumas coisas, né? Então, às vezes rodar de madrugada, às vezes chegar em casa 2 da manhã, né? Tendo a esposa em casa, às vezes até faltando dia de culto, de quarta, de sexta. Então é complicado, ainda mais para mim, que eu sou acostumado a estar na igreja. Não foi fácil, mas tudo começou no retiro. Né? A minha principal oração foi baseada em Jó, né? Jó, ele orava pelos seus amigos. E a minha principal oração no retiro foi para que Deus abençoasse a vida dos jovens, né? Blindasse o coração, o futuro. Eu não pedi nada para mim no retiro. Apenas para os jovens. E na quarta-feira, após o retiro, né, eu recebi uma ligação falando para fazer entrevista, né, só pelo telefone. E aí eu, né, quinta e sexta eu ia ficar aguardando, né, porque ele ia entrevistar outros candidatos, né? E na sexta-feira o pastor lançou a oferta, né, uma oferta especial. Talvez para muitas pessoas é um valor tão pequeno, mas quando você ativa a fé espiritual, a fé ela move montanhas. E foi um valor bem irrisório, né? Se for comparar com o que a gente tem em mãos, no valor de R$23. E eu ofertei, toquei no altar, eu falei: Deus, o nome da minha oferta é em prol da minha vida profissional. E na segunda-feira à tarde eu já nem estava mais, né, ligando, né? Porque eu pensei, deve ter escolhido outro candidato. E eu fui surpreso, né, ao receber a ligação, onde ele me convidou para fazer a entrevista pessoalmente. Graças a Deus, ontem já entreguei toda a documentação, hoje fiz todos os exames admissionais. A partir de amanhã, para mim, está começando já, e tudo para a honra e glória do Senhor. Foi até em conversa com o pastor, né? Ontem até eu estava falando para ele, algumas coisas a gente não comenta, mas antes de eu vir para cá, o pastor liberou uma palavra e a gente tem que acreditar e crer na palavra do profeta, dos profetas, né? E ele falou: vem para cá, para Valadares, que você vai ver um novo tempo, uma nova história, um novo começo de novo. E ter ficado esses 6 meses, né, trabalhar fora da minha área, foi um processo bem dolorido, porém, aquele que permanece, ele é recompensado. Eu vou dizer, não foi fácil, porque algumas vezes eu até liguei para o meu pai, né, desabafei até com a Edilene, falando: poxa, eu vim debaixo de uma profecia para a minha vida, debaixo de uma palavra de um profeta, e a gente está vivendo essas condições. Não que a gente não estava bem, mas eu queria poder trabalhar na minha área. Mas quando a gente permanece fiel, trabalhando, sem reclamar, né, sem murmurar contra Deus, e obedecendo às nossas hierarquias, lideranças, os céus de bronze e a terra de ferro, elas se quebram.
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11: Paz, ela é eterna. É tanto que toda palavra que fala assim: farei uma aliança perpétua, ele nunca vai finalizar. Já viu alguém que comete um erro? Tem países aí que tem a pena de prisão perpétua. A pessoa vai presa e nunca mais sai da cadeia. Perpétua quer dizer eternamente. E a aliança que Deus faz conosco é perpétua. Eterna, nunca acaba. Ela começa aqui e continua. Ele fala assim: começa aqui e termina lá no céu. Não. Ela começa aqui e continua na eternidade. Nunca tem fim. É igual o nosso Deus. Nosso Deus não tem princípio, não tem fim. Ele é da eternidade à eternidade. Nele não há sombra de variações. Ele também não muda. Esse é o nosso Deus. Deus que faz aliança. Gênesis 15, 18, diz assim a palavra do Senhor: naquele mesmo dia fez o Senhor um pacto, ou seja, uma aliança, com Abrão, dizendo: a tua descendência tenho dado a essa terra, desde o rio do Egito até o grande rio Eufrates. Era uma de terra muito grande, extensa. Quando a pessoa olha assim, com os olhos nus, ele não consegue alcançar a divisa, de tão extensa que é. É como diz aqui no Brasil, né? Do Iapoca ao Chuí, né? Toma as duas extremidades da terra. Então Deus está prometendo ali para Abraão: vou estender a bênção para a sua vida, a aliança vai estender, e tenho dado essa terra desde o rio do Egito até o rio Eufrates. Então é muita bênção, é muita terra que estava sendo dada para Abraão por causa de uma aliança. Capítulo 17, versículo 7: estabelecerei a minha aliança contigo e com a tua descendência depois de ti, e em suas gerações, com pacto perpétuo, para te ser por Deus, a ti e a tua descendência depois de ti. Ou seja, toda a descendência de Abraão sempre estava firmada na aliança com Deus. Ele falou assim: ó, na sua descendência perpétua. Então foi na vida de Abraão, de Isaac, de Jacó, de José, de Efraim, de Manassés, e veio tombando para o nosso lado aqui até chegar hoje. Então a descendência de Abraão nos alcançou, nós somos descendência de Abraão. Por isso nós fomos alcançados pela aliança do Senhor. Então que nós possamos entender isso aqui. E essa aliança nunca vai acabar, vai vir os nossos filhos, netos, bisnetos, tataranetos, e vai por aí. E vai até a eternidade. Começou na eternidade e vai até a eternidade. É um círculo que não tem fim, é infinito, como é a aliança. Então a aliança do Senhor, ela é eterna. Irmãos, existe uma diferença absurda entre contrato e aliança. Contrato é: se você fizer, eu faço; se quebrar, eu cancelo. Então depende do outro, né? De resultado. É aliança: se você fizer, eu faço. Então eu sempre vou esperar por alguém. Deus não espera, Deus ele faz a parte dele. Agora cabe a mim também fazer a minha, para poder dar continuidade no projeto. É baseado no desempenho, né? Quando a aliança ela é humana. Aliança no hebraico é berit, significa cortar até sangrar. É um pacto de sangue na antiguidade. Para fazer aliança, cortava animais ao meio, as duas partes passavam no meio do sangue, dizendo: que aconteça comigo o que aconteceu com esses animais se eu quebrar essa aliança. É vida ou morte. O nosso Deus não faz contrato com você, ele faz aliança. Porque contrato vence, né? Você faz contrato de um ano, dois anos, quando você vai alugar uma casa ou um imóvel qualquer aí para um comércio, você faz um contrato. Mesmo que você faça um contrato duradouro para 5, 10 anos, quando chegar o final daqueles 10 anos, o contrato vence. Ou você tem que renovar, ou você tem que sair, desocupar o imóvel. Isso é contrato. Aliança não. Aliança ela é eterna. Então que nós possamos estar ligados com o Senhor. O nosso Deus ele não faz contrato. Porque Deus fez aliança com Abraão quando ele estava dormindo. Porque aliança não depende da sua força, depende da fidelidade de Deus. Abraão estava dormindo e Deus fez aliança com ele. Sabe por que a palavra menciona isso aqui? Porque aliança para eu fazer com Deus não depende da minha força, não depende da minha sabedoria, não depende do meu intelecto, depende de Deus apontar para mim e falar assim: eu vou fazer uma aliança com você. Mesmo na minha fraqueza, mesmo na minha limitação, Deus nos chama para ser aliançados com Ele, porque Ele é quem cuida de nós, né? Deus cuida de cada um de nós. Deus faz aliança quando ninguém mais faz. Talvez você espera alguém fazer uma aliança com você para te abençoar, e a pessoa vai te empurrando com a barriga, vai te enrolando, e nunca faz a aliança que ele prometeu. Olha que interessante. Deus, ele pega a pessoa que está lá no monturo. A Bíblia diz assim que ele tira o necessitado do monturo e coloca para sentar entre os príncipes. Aquela pessoa que estava no monturo tem algo para oferecer para Deus? Nada. Somente um coração quebrantado. Quando eu tenho um coração quebrantado, Deus, ele não me rejeita. Ele me pega, me enche de poder, me enche do teu espírito, da tua virtude, coloca eu para cima, para eu ser vitorioso, para você ser vitoriosa em nome de Jesus. Talvez você entrou por aquelas portas ali pensando em desistir, mas pastor, negócio pro meu lado não tá bonito não. Coisa tá estreito, tô no estreito. Tem muita gente que fala essa palavra, tô no estreito. Mas é no estreito que você chega lá. A Bíblia diz que o caminho do céu, ele é estreito. É estreito, é o caminho que conduz à salvação. Talvez Deus estreitou, porque ele tem salvação para a tua vida, tem salvação para a tua casa, tem salvação para a tua família. Ele está trabalhando hoje em teu favor. Sabe por quê? Porque ele trabalha para aqueles que nele esperam e confiam. Você confia no Senhor, senão você não estava dando crédito à palavra de Deus que é pregada nesse altar. Então, quando você espera no Senhor, você confia nele, a palavra de Deus declara que ele trabalha por você. E se Deus trabalha por você, algo vai acontecer, porque a Bíblia declara que agindo Deus, ninguém impedirá. E se Deus é por nós, quem será contra nós? Ninguém. Deus vai agir e vai liberar resultado para a tua vida, amém? Glória a Deus. Na aliança, Deus passa sozinho. Ele passa sozinho porque ele aguenta, ele é forjado, ele é o próprio forjador do fogo. Quando Deus, em Gênesis 15, 17, eis que um forno de fumaça e uma tocha de fogo passaram por entre aquelas metades do sacrifício do animal que era feita aliança, e Deus passou como uma tocha de fogo. Talvez eu, você, não aguentaria o fogo, seríamos queimados, mas Deus passou para poder selar a aliança que ele fez conosco, amém? Na cultura da época dos dois, tinham que passar no meio dos animais, mas aqui Abraão estava em profundo sono, precisava de Abraão passar. Por isso que tem sacrifício que alguém faz, como aqueles profetas de Baal faziam lá para invocar o Baal, retalhavam o corpo, né? Fazendo aquilo ali não leva nada, ninguém a nada. O sacrifício que nós precisamos é obedecer a palavra de Deus, porque o sacrifício ele já foi oferecido na cruz do Calvário. A aliança de sangue já foi feita. Então, quando eu aceito ele como Senhor da minha vida, ali a aliança está firmada e ela não quebra, amém? Glória a Deus. O que isso significa? Que a aliança não depende de você. Se dependesse de você, já tinha quebrado. Mas como só Deus passou, ele estava dizendo: eu mesmo vou garantir essa aliança. Se ela for quebrada, que o castigo caia sobre mim. Olha aqui a responsabilidade. Deus chamando a responsabilidade para ele. Se eu fiz, eu comprometo a cumprir, e se der errado, quem paga é eu. Talvez tem pessoas que fazem uma aliança com a gente, quando o negócio aperta, ele pula fora, faz: eu mudei de ideia. Fulano, mas você não prometeu que ia comigo até o fim? Não, mas eu estou vendo outras coisas aí, mudei de ideia, não vai dar para mim continuar não. Não vai dar para mim cumprir a minha palavra, não. Tem muita gente quebrando alianças por causa de algo que acontece. Deus não. Aí, como o gênero humano sempre peca, né, houve quebra de aliança da parte da humanidade, e para pagar nós não tínhamos condições, Deus chamou a responsabilidade para ele aqui, ó. Caiu 2000 anos depois na cruz. Jesus foi rasgado no meio como aqueles animais para que a aliança com você nunca fosse quebrada. O sangue que garante a sua aliança hoje não é de animal, é do Filho de Deus. Ele deu o seu próprio filho para nos garantir essa aliança. Amém? Os três sinais de quem tem aliança com Deus: Deus muda o seu nome, ele te dá uma nova identidade. Você sabia disso? Bem interessante aqui. O Abraão não chamava Abraão, ele chamava Abrão. E o que, que significa Abrão? Pai exaltado. Abrão era exaltado. Mas Deus tinha uma nova identidade para ele. Falou assim, a partir de agora, você será conhecido como Abraão. Abrão antes e Abraão a partir daqui, porque você vai ser pai de multidão. Você vai deixar de ser pai exaltado, mas o pai de uma só pessoa, e vai ser pai de multidão. E tanto que nós somos descendência de Abraão. Jacó era enganador, virou Israel. Né? Jacó significava enganador, virou Israel, que passou a ser conhecido como príncipe significado de Israel. Quando você entra em aliança, Deus muda, como o céu te chama. Você não é mais um fracassado, endividado, doente. Você é filho, você é herdeiro, você é abençoado. Por mais na sarjeta que alguém caia, mas é filho de Deus, ele não vai ser chamado de caído na sarjeta, de doente, de endividado, de imprestável. Você já vê muita gente chamando o outro de imprestável? Eu já vi muita gente falar assim, seu imprestável, por causa de alguma coisa que você não cumpriu, um requisito que você não cumpriu, você é chamado de imprestável, desqualificado. Né? Alguém fala assim, esse fulano é um desqualificado. Mas Deus não te chama assim. Você pode estar no fundo do poço, todo errado, em pecado, vivendo atrocidades e fazendo coisas que até o cão duvida. Mas Deus olha para você e fala, meu filho, chama de filho. Filho pródigo, quando saiu de casa, ele gastou tudo que tinha. Talvez envergonhou o pai. Aquela vizinhança do pai do filho pródigo, é tudo falar assim lá. Aí põe a culpa no pai. O pai não educou direito. O pai não deu ensinamento. Não corrigiu. Aí o filho agora saiu aí, ó, pegou o dinheiro dele, gastou para lá com qualquer coisa. Mas o pai aguentou o fogo abafado. Quando o filho pródigo volta, o pai não o chamou de desnaturado, não o chamou de desqualificado, não o chamou de porqueira. Tem muita gente que fala, seu porqueira? Não. E falou, o meu filho estava morto e reviveu. Pode estar morto, mas é filho. Nós estamos mortos nossos pecados, mas nós somos filhos de Deus. E Deus está aqui para dizer a você, levanta tua mão para receber. Não importa a situação que você se encontrava até aqui, do jeito que você chegou, entrou na casa do Pai, você é restaurado, você é renovado e você é chamado de filho. Quem crê, bate palma, quem recebe, dá glória. Ele está aqui para te abençoar. Ele não está aqui para te condenar nem para te julgar. Amém? Glória a Deus. Deus te marca. Marca é o que é pertencimento. Gênesis 17:11. A circuncisão era o sinal da aliança. Hoje o nosso sinal é o Espírito Santo. Efésios 1:13. Fosse selado com o Espírito Santo da promessa. Quem tem aliança tem marca. O diabo olha e sabe. Esse não pode tocar. Esse aí tem dono. Você já ouviu alguém contar quando o diabo, alguém vai lá no terreiro de macumba, lá na magia negra, fazer um trabalho contra as pessoas e quando chega lá, coloca a foto da pessoa e fala assim, esse aqui eu não posso mexer não, que esse aqui é filho do homem lá de cima, esse aqui eu não posso tocar. O diabo sabe, talvez tenha alguém se levantando contra a tua vida para fazer o mal contra você, mas o diabo sabe que em você ele não pode tocar, porque você é filho de Deus, e quem é filho tem promessa, quem filho é herdeiro, quem é filho e é para sempre, não tem data de validade.
12: diabo pode até querer colocar data de validade em você através de circunstâncias, através de setas, de palavras de maldição que alguém lança contra a tua vida. Ele quer colocar um stop, um fim na tua vida, colocar um prazo de validade. Mas Deus está dizendo você hoje aqui: você é filho e filho é para sempre. Eu não conheço ex-filho, eu não conheço ex-pai. A aliança foi feita no Calvário e a aliança que Deus faz é eterna. Quem crê, bate palma, quem recebe da glória. Ele está aqui para te abençoar. Amém. Deus te prospera em tempo de crise. Chama-se provisão, é o Jeová Jiré. Talvez Abraão, quando estava ali para oferecer Isaac, ele estava em crise. Primeiro com a mulher, né? Já pensou uma mulher que vê o marido levar o filho para sacrifício? Tem até uma cena de um filme que a gente olha aqui, ela no desespero, correndo, preocupada com o que aconteceu. Quando ela vê o menino, o coração dela entra em paz. Serenidade invade a alma dela, porque na cabeça dela já tinha sido feito o sacrifício. Agora você acha que não estava em crise o Abraão, mesmo confiando em Deus, mas tendo que contornar situações com a esposa, com a mãe do menino? Mas no tempo de crise, Deus traz provisão. Ele trouxe o cordeiro para resolver o problema. Talvez você esteja enfrentando uma crise tremenda, preocupado, como que vai resolver? Fique tranquilo, Deus tem provisão para você resolver essa crise. Se você é filho de Deus, Ele está trabalhando por você. O teu pai não te deixa na mão, o teu pai não vai te deixar, não vai te largar aí a ver navios. Ele vai trazer provisão para a tua vida, e essa crise vai passar. Mas somente a palavra de Deus não passa, mas a crise passa. Toma posse da tua vitória. Aleluia! Deus está neste lugar. Quem tem aliança prospera na crise. A crise quebra o contrato, mas a aliança alimenta. Ela nos alimenta. O contrato foi quebrado porque fulano não honrou com a palavra. Aí eu olho para a minha aliança com Deus e falo assim: eu não vou preocupar não, porque eu fiz uma aliança com Deus que não quebra aliança, aliança eterna. Aleluia. Como entrar nessa aliança hoje? Deus já fez a parte dele na cruz, agora falta nós fazermos a nossa. Cada um de nós tem que fazer a nossa parte e aceitar. O que que a Bíblia diz lá no versículo mais conhecido da Bíblia? João 3, 16 diz assim: Deus amou o mundo de tal maneira que deu o seu único filho, para que todo aquele que nele crê não pereça, mas tenha a vida eterna. Então Deus já fez a parte dele, foi dar o filho dele. Agora, qual que é a nossa parte? É crer para não perecermos. Aquele que crê e for batizado será salvo. Quem não crê já está condenado. Olha aqui: crê, você recebe salvação. Se não crê, tem condenação. Então depende de mim, a minha parte tem que ser feita, que a parte de Deus já fez.
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1: Senhor nosso Deus e nosso Pai, neste momento elevo a minha voz até o trono da Tua graça, invocando o Teu santo nome, em favor, meu Deus, deste que clama, deste que crê, este amado ouvinte que está acompanhando agora esta programação Visita o Seu Lar, na rádio 104,9 FM. O Senhor possa liberar grandes bênçãos e grande vitória na vida dessa pessoa. Eu repreenda todo o mal. Meu Deus, levanta esse que está caído e sustenta esse que está de pé para que ele não caia. Meu Deus, que ele possa olhar para a frente e seguir a sua jornada firmemente na tua presença. sem olhar para trás. Meu Deus, segura nas mãos desta pessoa. Meu Deus, faça com que ele alcance os benefícios que o Senhor tem reservados para ele, meu Deus. Alcança esta família, abençoa de uma forma poderosa. Não permita que o inimigo venha prevalecer contra eles. Que o Senhor possa dar, meu Deus, a bênção do Senhor, que enriquece e não acrescenta dores na vida desse que crê. Eu oro neste momento para que haja paz no seio desta família, para que haja alegria, para que haja comunhão, para que haja, meu Deus, felicidade de uma forma expressa, de uma forma extraordinária. Não deixe que nada de mal venha acontecer. Assim sendo, eu falo de uma forma muito especial a todos esses que estão nos ouvindo, que o meu desejo é que todos sejam alcançados e abençoados em o nome de Jesus. Amém? Graças a Deus.
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16: Meio-dia e 57.
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29: 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Olá, queridos. Aqui é Mariana Valadão. E é claro que eu também sou mais 104 FM. Fiquem na paz.
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37: Olá, povo de Deus, boa tarde para você que se liga na sua 104. A minha rádio, a sua rádio, a rádio que está sempre no coração do povo de Deus. Eu sou Alessandro e estamos chegando. Vamos juntos, até logo mais às 5. Vem aí para você, nosso show da tarde. Muito louvor, alegria e informação aqui, ó. 104.

0: 104, a número 1 no coração do povo de Deus, Estila Deus no controle. Ainda tivemos nessa sequência Livres para Adorar Vai Valer a Pena, Jéssica Augusto Betel, abrindo assim para você o nosso show da tarde, nessa sua quinta-feira, hoje, 1 de outubro, 2026. É, começando mais um mês, né? E desejamos aí que esse mês traga muitas bênçãos na sua vida, né? Que venham aí as lutas, mas com fé em Jesus, nós conseguiremos viver todas as lutas, todas as nossas batalhas. É o meu desejo, Alessandro, de toda a família, toda a equipe 104, principalmente do nosso show da tarde, para você que tá ligado, tá ligada aí do outro lado, aqui acompanhando a nossa programação do show da tarde, que tá começando. Vamos juntos, até logo mais às 5, com muito louvor, muita alegria. Daqui a pouquinho tem informação para você nas edições do Informativo 104, a 1h40, 2h40, 3h40 e 4h40 da tarde. Também dentro do nosso show da tarde hoje, você confere o nosso pediu, ouviu? Você comandando por aqui a nossa programação através do nosso WhatsApp. Tudo isso e muito mais pra você a partir de agora, aqui na sua 104, no nosso show da tarde, que tá só começando.
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0: Esse é o nosso show da tarde para você aqui na sua 104, mais uma sequência maravilhosa que nós acabamos de conferir com Gary Worship, Uma Carta Viva, Júlia Vitória de Dentro para Fora, Morada é Tudo Sobre Você. E você, tá do outro lado, tá nos ouvindo onde, hein? Tá no seu carro, tá no trânsito, mas tá ligado aqui na nossa programação. Deus abençoe grandemente a sua vida. Muito obrigado pelo carinho, muito obrigado pela sua audiência, pela sua companhia nessa tarde maravilhosa hoje, nessa sua quinta-feira, 1 de outubro de 2026. Ô produção, hoje é dia do café, sabia, Cris? É, hoje é o Dia Internacional do Café. Então, para quem é fã daquele cafezinho, né? Maravilhoso, hein? Bom demais, né? Com esse calorão, você saborear aquele cafezinho especial, hein? É bom demais, né? Eu, particularmente, pode estar quente, pode estar frio, pode estar do jeito que for, que eu tomo aquele cafezinho maravilhoso. Bom, daqui a pouquinho tem mais louvores para você. Agora tá na hora de informação.
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0: Doação de sangue passa a ter novas regras. Quem traz os detalhes é Fernanda Nardo.
2: Novos critérios para doação de sangue passaram a valer em todo o país. Entre as mudanças estão a redução de prazos após tatuagens, procedimentos estéticos, endoscopia e alguns tratamentos, além da possibilidade de doadores habituais continuarem doando depois de 70 anos. A mudança entrou em vigor nesta semana. A diretora do EMEPAR Paraná, Vivian Raxa, fala sobre a mudança.
3: As alterações não colocam em risco o processo de doação, porque se mantém a realização da triagem clínica, onde cada doador passa por um processo em que são avaliadas suas particularidades.
2: Pelas novas regras do Ministério da Saúde, tatuagens, maquiagem definitiva e procedimentos estéticos invasivos podem ter prazo de espera de 7 dias quando for possível verificar a segurança sanitária do procedimento. Caso contrário, permanecem 4 meses. Para piercing na boca ou na região genital, são 4 meses após a retirada. O intervalo após a endoscopia ou colonoscopia caiu de 6 para 4 meses. Para quem teve tuberculose, passou de 5 anos para 2 anos após a cura. Já pessoas que fizeram cirurgia bariátrica podem ser avaliadas para doação 6 meses depois, desde que estejam com o peso estável. A primeira doação continua tendo como referência o limite de 60 anos. Já quem doa regularmente poderá continuar depois dos 70, desde que esteja saudável e seja considerado apto na avaliação clínica. A Hemorrede do Paraná atende 384 hospitais e envia diariamente os 745-4555 ou pelo 41-3262-7676. De Curitiba, Fernanda Nardo.
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4: Olá, povo de Deus! Eu sou a Fernanda Brum e eu também estou aqui na

0: para 1h47, mais uma vez, boa tarde para você.
1: É clima de paz, é clima de adoração. A gente canta junto pro Senhor, né?

0: Felipe Rodrigues, gratidão em mais uma sequência para você aqui no nosso Show da Tarde, aqui na sua 104. Bom, nós vamos fazer o seguinte, nós vamos dar agora uma pequena pausa. Vem aí o Visita ao Seu Lar, trazendo sempre uma bela mensagem para edificar aí as nossas vidas, as nossas tardes. Mas eu volto já já, trazendo mais louvores para você, continuando por aqui o nosso Show da Tarde.
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2: Olá, queridos ouvintes, amados irmãos, participantes aqui da programação Visita ao Seu Lar. Nós estamos aqui para liberar uma palavra de vitória ao teu coração. Você que espera no Senhor, que confia no Santo de Israel, pode ter certeza que o nosso Criador está trabalhando por você. O inimigo tem se levantado contra as nossas vidas para nos atacar, para querer nos tirar da rota. A nossa rota é rumo à eternidade. Cada passo que nós damos aqui na terra, pautados na palavra de Deus, nós estamos caminhando para a cidade santa, mansão celestial. E o inimigo não fica satisfeito com isso, ele vai querer nos tirar de rota. Mas o interessante é que nós temos alguém que nos guarda, que nos livra, que nos protege contra todas as ciladas do inimigo, contra todos os dardos inflamados e flechas que são lançadas contra as nossas vidas. Nós temos um escudo que nos protege. O inimigo até lança as flechas, mas elas não nos alcançam. É nessa sexta-feira, a poderosa campanha Proteção do Salmo 91. Aquele que habita no esconderijo do Altíssimo, à sombra do Onipotente, descansará. Eu estou falando com você que pode ficar tranquilo, você pode descansar, porque Deus está trabalhando em teu favor. Nessa sexta-feira, nós vamos estar recebendo uma palavra de vitória. Então você não pode ficar de fora, venha participar. É desde o primeiro elo até o sétimo elo, você estando na casa do Senhor, debaixo de uma palavra profética, habitando no esconderijo do Altíssimo, pode ter certeza que você estará seguro. O laço do passarinheiro pode até ser armado contra a tua vida, mas ele não vai te pegar, porque o Senhor é quem nos guarda, quem nos livra, quem nos protege. Então, sexta-feira, 9 horas da manhã, 3 horas da tarde, também 7:30 da noite. Na Avenida Brasil, 3897, no coração de Valadares. É o grande lugar dos milagres.
1: Deus faz. A Igreja Quadrangular mostra.
3: Oh, minha filha, Deus existe, Jesus me curou. Tenha fé de novo, Ele vai te ajudar.
4: Acabou. Tudo. Acabou. Acabou. Glórias. Amém. Eu tô curada em nome de Jesus. Acabou.
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2: Livros de Salmos 137. A partir do verso 1, eu quero compartilhar algo que Deus colocou no meu coração, muito forte. Antes de entrar na leitura, eu tenho que explanar aqui algo muito forte. Deus, Ele nos chama para a realização da sua obra. Qual que é o propósito de Deus em chamar uma pessoa para o ministério? O propósito é expandir o reino de Deus na terra. Então você não foi chamado por um acaso. Você não foi chamado à toa. Tudo tem um propósito. E esse propósito ele vai se cumprir porque é projeto de Deus. É o próprio Jesus quando ele diz que não foi vós que me escolheste, mas eu escolhi a vós outros para que vades e dê fruto e o vosso fruto permaneça. Então, esse chamado aqui tem um propósito. Qual que é o propósito? Produzir frutos. E quando você produz frutos, ele vai permanecer. Permanecer como? As pessoas que ouviram você ministrar, que assistiram a sua caminhada na presença de Deus, anunciando o Evangelho. O Evangelho ele é anunciado por palavras, por atitudes, comportamentos. Nós somos vigiados 24 horas por dia. E não pensa você que você está sendo vigiado só pelo inimigo, não, esperando você tropeçar para cair. Mas você também é vigiado pelos aqueles que são da mesma fé, professam a mesma fé que você professa, serve ao mesmo Deus que você serve. Então eu tenho que estar atento para não deslizar, não ter deslize na presença do Senhor. Eu tenho que estar vigilante para que eu possa cumprir a missão que me foi confiada. E o povo de Israel, eles têm esse chamado de perpetuar o nome de Deus de gerações em gerações. E assim nós sabemos, conhecemos a história, a narrativa bíblica, desde a criação do mundo até os dias de hoje. Sempre tem alguém passando para a geração seguinte a palavra de Deus, e o reino de Deus ele é expandido na terra. Então o povo de Israel, eles foram chamados para isso, mas por causa de muitas circunstâncias deles saírem fora do plano de Deus, fazer aquilo que não agradava a Deus, foram levados cativos. Mas os seus opressores, eles conheciam a história de Israel, aquele povo de Jerusalém, que era chamado povo de Deus. Então no Salmo 137, quero aqui fazer a leitura para você entender o que eu estou falando e o que Deus colocou no meu coração. Diz assim a palavra do Senhor, Salmos 137, a partir do verso 1. Às margens dos rios de Babilônia, nós nos assentávamos e chorávamos, lembrando-nos de Sião. Nos salgueiros que lá havia, pendurávamos as nossas harpas, pois aqueles que nos levaram cativos nos pediam canções. E os nossos opressores, que fôssemos alegres, dizendo: entoai-nos algum dos cantos de Sião. Como, porém, haveríamos de entoar o cântico do Senhor em terra estranha? Vejam bem, os opressores do povo de Deus já conheciam sua história, já acompanhavam as suas jornadas, estão levando eles cativos agora, estão lá à beira do rio da Babilônia, e aqueles opressores, eles queriam ouvir algumas das canções que o povo de Deus cantava lá em Jerusalém. Olha que interessante, é impactante isso. Você lembra que eu falei sobre nós somos vigiados 24 horas? Talvez quando foi armada uma trincheira para levar o povo de Israel para o cativeiro, os opressores ficaram ali alguns dias na tocaia. Só que eles ouviam as canções que eram entoadas. Canções essas que traziam alegria e traziam paz para o coração de quem ouvia. Eita glória! Eu estou sentindo a presença de Deus neste lugar. Eu estou sentindo a presença de Deus neste ambiente. A atmosfera do céu já desceu aqui nesse lugar e o ambiente está propício para a manifestação do poder de Deus. Vai recebendo no teu espírito esta palavra para você ser fortalecido e ser um instrumento de Deus na vida das pessoas que estão te observando. Pega essa visão.
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2: Ó grande Deus e poderoso Pai, eu apresento a vida de cada um dos teus filhos que estão nos ouvindo aqui através da Rádio 104,9 FM. Meu Deus, abençoe a vida de cada um. Libera, meu Deus, tudo que está travado no mundo espiritual. Repreenda tudo aquilo que não presta e não provém do Senhor. Abre as comportas do céu sobre a vida deste que crê. Meu Deus, dá condições favoráveis para que eles possam prosseguir na jornada, para que possam receber os benefícios do céu sobre a vida deles. Meu Deus, eu oro neste momento com a certeza e a convicção de que o Senhor ouviu esta oração e já liberou resposta dos céus. Eu te agradeço em nome de Jesus. Amém e graças a Deus.
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0: Agora 2:12, de volta com você e o nosso show da tarde. Tivemos aí então o Visita Solar com o pastor Sávio Souto, sempre trazendo aquela mensagem maravilhosa para edificar aí as nossas vidas, para edificar as nossas tardes. Continuamos com você, até logo mais às 5 e a partir de agora tem...
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0: A partir de agora então, para você que tá ligado aqui na nossa programação, tá a fim de ouvir aquele louvor especial, de repente dedicar aí para aquele irmão, para aquela irmã que você sabe estão ligados aqui na nossa programação, ou ainda prestar a sua homenagem aos nossos aniversariantes dessa quinta-feira, 1 de outubro de 2026. Faz o seguinte, ó, pega agora mesmo aí seu smartphone e manda uma mensagem de áudio pro nosso WhatsApp, DDD 33 999610104, mensagens de áudio de até 30 segundos. Diz aí seu nome, o bairro, a cidade onde você mora, qual louvor você gostaria de ouvir, para quem você dedica esse louvor. Encerra com a seguinte frase: eu sou mais 104. Para ficar bacana aí sua participação comigo em mais uma edição do nosso Pediu Ouviu, que tá no ar para você. Vamos juntos então com mais um Pediu Ouviu, até logo mais às 5. Tô aguardando aí a sua participação, o seu pedido de louvor. Lembrando, Pediu Ouviu é até às 3, tá bom? Show da tarde até às 5. Para começarmos muito bem o nosso Pediu Ouviu de hoje, tem Aline Barros, O Rei Está Voltando. Boa tarde pra você.
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2: A paz do Senhor Jesus, minha amiga Alessandra, boa tarde. Aqui quem fala é o Arno Barzinho Império, governador Valadares. Eu gostaria de ouvir oferecer o louvor com Gesto Rufino. Gratidão. Quero oferecer para todos os ouvintes nessa tarde, para vocês da rádio, minha esposa Patrícia, também ligadinha na 104 FM, e dizer que são mais 104 a rádio do povo de Deus. Fique na paz, Deus abençoe. Um abraço.

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1: 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Bom dia, alegria! Muito louvor, informação, participação e muito, muito mais. 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
2: 12h26, de volta com você, o nosso Pediu Ouviu. Você comandando por aqui a nossa programação. Alô, Moisés, boa tarde.
3: Boa tarde, meu amigo. Gostaria de pedir a música Agindo Deus com a banda Querigma. Oferecer pro meu grande amigo aqui, parceiro Lúcio. Lúcio Matos. E dizer que nós somos mais 104, a rádio do povo de Deus.

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5: Boa tarde, Alessandro. Paz do Senhor. Meu nome é Leonardo. Eu moro no Veracruz. Quero pedir um louvor aí, Daniel e Samuel. Vencer é preciso. Eu sou mais 104, a rádio do povo de Deus.

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1: Alô, irmão. Paz do Senhor. E aí?
2: Paz. Tudo jóia?
1: Boa tarde. Sou o Diácono João, da Igreja Renascer, aqui no Bar Jardim Pérola. Gostaria de ouvir o hino O Amor é Tudo. E oferecer por meu irmão João também, que está trabalhando aqui comigo aqui. Dois João trabalham junto aqui, charás. Alô, sou mais 104, a rádio do povo de Deus. Paz do Senhor, boa tarde.

0: 104, a número 1 no coração do povo de Deus, Gabriela Gomes, a Bíblia que o mundo vai ler, em mais uma sequência especial pra você aqui no nosso Pediu Ouviu. Já já tem mais.
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0: Defesa cita novas provas e tenta anular pena de Bolsonaro. Mais informações com Yuri Hudson.
2: A defesa do ex-presidente Jair Bolsonaro voltou ao Supremo Tribunal Federal para tentar suspender a pena de 27 anos e 3 meses de prisão pela trama golpista. Uma nova revisão criminal foi apresentada com o argumento de que surgiram fatos e provas que poderiam comprometer a validade da condenação. O ministro sorteado para relatar o caso é Cássio Nunes Marques, indicado ao STF por Jair Bolsonaro. Um dos principais argumentos é um parecer técnico apresentado como prova nova. Segundo os advogados do ex-presidente, o documento aponta problemas na cadeia de custódia de parte das provas digitais. O parecer, no entanto, não afirma que houve adulteração do material. A defesa sustenta que não foi possível verificar integralmente a origem e o processamento de alguns dados. Os advogados alegam ainda que tiveram pouco tempo para analisar cerca de 70 terabytes de arquivos utilizados no processo. A defesa afirma que parte do material foi disponibilizada poucos dias antes do início das audiências. A revisão ainda cita manifestações recentes de Alexandre de Moraes no caso Master. Os advogados argumentam que Moraes defendeu acesso integral e tempo suficiente para analisar provas digitais naquele procedimento. E sustentam que a mesma cautela não teria sido adotada na ação contra Jair Bolsonaro. A defesa pede, em caráter liminar, a suspensão imediata da execução da pena. No mérito, quer a exclusão das provas que considera ilícitas, a anulação dos atos relacionados a elas e a realização de um novo julgamento. Atualmente, Jair Bolsonaro cumpre pena em regime domiciliar. De Brasília, Yuri Hudson.
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1: Agora 2h46, de volta com você, nosso Pediu, ouviu. Tem mais participação por aqui. Olá, boa tarde.
2: Oi, Alexandre, boa tarde, amado Senhor Jesus. Aqui é
1: paz.
2: Galileia.
1: Oi, lá, Lúcia.
2: Galileu. Manda ministro Rui Galileu. Estou aqui costurando na área da costura, com o radinho ligado e ouvindo esta rádio. Eu sou mais 104, a rádio do povo de Deus.

0: Davi Sasser pra você aqui no nosso show da tarde, correndo pros teus braços. E com esse louvor do Davi Sasser, nós vamos chegando ao final de mais uma edição do nosso Pedi Ouviu. Muito obrigado a você que enviou a sua mensagem, participou, você que nos fez aqui, né? Aliás, ajudou, né? Estamos fazendo cada vez melhor a programação do nosso show da tarde da sua 104. Pedi Ouviu de volta amanhã, a partir de 2h10.
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0: Sequência super especial para você aqui no nosso show da tarde. Que sequência, né? Aliás, estamos aqui sempre trazendo os melhores louvores para você. 24 horas por dia, juntinhos, louvando e agradecendo cada vez mais o nome do Senhor. Dá só um minutinho, já tô de volta trazendo mais louvores. Não sai daí.
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0: 104, 3 e 21.
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0: Tem sequência maravilhosa aqui na nossa programação, mas agora tá na hora de informação para você. Vem aí o Informativo 104.
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2: A seleção brasileira se prepara para o confronto diante da Índia no próximo sábado às 11 horas da manhã, no horário de Brasília, último amistoso desta super data FIFA. E apenas um jogador ainda não esteve em campo, nem entre os 26 convocados pelo técnico Carlo Ancelotti. Pedro Morisco, goleiro, ele inclusive já está confirmado pelo treinador italiano para o jogo contra os indianos. Vale ressaltar que o atacante Rafinha, ele foi desconvocado por um edema na coxa direita. Não é uma lesão, mas a seleção preferiu devolver ele para o clube dele, que é o Barcelona, para evitar problemas maiores. E ninguém vai ser convocado na vaga do Rafinha para esse jogo de sábado. Então, a tendência é que Carlo Ancelotti misture mais a equipe e promova algumas mudanças, até para iniciar mesmo os testes na cabeça dele, visando já a próxima data FIFA. Breno Bidon e Arthur Dias, que tiveram poucos minutos na última terça-feira, podem pintar na equipe titular. Com informações da seleção brasileira, Daniela Esperon.
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16: De volta com você aqui na programação 104, sempre trazendo os melhores louvores. Aliás, a 104 você confere os melhores louvores 24 horas por dia, louvando, engrandecendo cada vez mais o nome do Senhor. E por aqui, nossa programação não para. Vamos de mais louvor para você.

0: mais uma sequência maravilhosa para você aqui no nosso Show da Tarde. Onde quer que você esteja, Deus abençoe grandemente a sua tarde. Muito obrigado pelo carinho, muito obrigado pela audiência. Já já tem mais louvor para você, não sai daí.
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0: 104.358.
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2: 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E por aqui tem mais louvores na nossa programação. Boa tarde. Boa tarde.

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0: Continuamos juntinhos aqui na programação da sua 104 e o nosso show da tarde. Louvores e mais louvores para juntos engrandecermos e louvarmos o nome do Senhor nessa tarde super especial. Dá só um minutinho, nós vamos para um rápido intervalo e eu volto já já trazendo mais louvores para você. Não sai daí!
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0: 104, 4 e 18.
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1: Tá no carro, tá no trabalho, tá ligadinho aqui na 104. Boa tarde pra você, Deus abençoe grandemente onde quer que esteja.

0: Mais uma sequência especial para você aqui na nossa programação. E agora é hora de informação. Vem aí mais uma edição do nosso Informativo 104.
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2: Brasil e Estados Unidos criaram um grupo de trabalho para negociar as tarifas impostas pelo governo americano a produtos brasileiros e discutir um possível acordo comercial entre os dois países. A decisão foi tomada nesta quarta-feira durante uma reunião nos Estados Unidos. O encontro durou cerca de 40 minutos e reuniu os ministros Mauro Vieira, das Relações Exteriores, e Márcio Elias Rosa, do Desenvolvimento, Indústria, Comércio e Serviços, com o representante comercial dos Estados Unidos, Jameson Greer. O novo grupo será um canal específico para discutir os obstáculos na relação comercial e buscar soluções para a sobretaxa em vigor. Os dois governos também vão tratar de questões não tarifárias. O próximo passo caberá aos Estados Unidos. Washington deve enviar nas próximas semanas um documento com uma proposta para definir o escopo das negociações. A partir desse texto, os representantes dos dois países vão avaliar as possibilidades de entendimento. A atual rodada de negociação dá continuidade à reaproximação iniciada depois de uma conversa por telefone entre os presidentes Luiz Inácio Lula da Silva e Donald Trump em agosto. As negociações ocorrem enquanto sobretaxas americanas continuam atingindo parte das exportações brasileiras. O Brasil também levou a disputa à Organização Mundial do Comércio. A primeira rodada de consultas terminou sem acordo e abriu prazo para uma solução negociada. De Brasília, Yuri Hudson.
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1: Quatro, 24 horas por dia falando do amor de Deus por todos nós. Mais uma vez, boa tarde pra você.

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17: 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Fala, povo de Deus, fala comigo. Bora lá começar mais uma super programação aqui na sua rádio. Top Gospel Game 104, as melhores de hoje. Eu sou o JW. O telefone tá liberado pra vocês cadastrar comigo no game e faturar demais, hein? Pelas melhores do dia, confira aqui os grandes hits. E até às 7 tem muito mais pra você ligado comigo no som da sua. 104.
15: A 5 mais. 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

0: Isadora Pompeu com som, uma aliança. No terceiro lugar, nos melhores de hoje. No quarto lugar, o Vinerd com Quebrantado. E começando a sequência com Diante do Trono, Toma o Teu Lugar. E assim então, começando mais uma programação na tarde de quinta-feira, dia 1º de outubro de 2026. Começando mais um mês. Legal? Pois bem, hein? Já entrando aí na reta final do ano, não? Não na reta final, mês que vem. Ah, daqui 2 meses, daqui uns 3 meses ainda, mais ou menos. Então tá limpo. Vamos por aqui então, iniciando mais uma programação na Rádio do Povo de Deus, a tarde abençoada de quinta-feira. Que satisfação enorme ter você nos acompanhando por aqui mais uma vez. Como estão as coisas por aí? Tá tudo tranquilo, sossegado, tudo bem? Tempinho fresquinho, né? Legal? É, tempo fresco, assim. Bom pra tomar um banho quente durante o dia, né? Esse tempo assim, mais fresco, mais friozinho e tudo mais, é bom pra tomar um banho quente, assim, ao largo do dia. De repente, você que fica meio desanimado de tomar banho à noite, porque esfria mais, né? Aproveita para tomar o banho quente aí, então, ao longo do dia mesmo. Aproveitando esse tempinho legal. Beleza pura, porque o calor só vai chegar daqui 3 meses, né? Então, o verão só daqui 3 meses, então tá sossegado. Vamos aproveitando esse tempo mais ameno, né? E se você ainda não fez o cadastro para faturar comigo no game, para responder as perguntas de conhecimentos gerais e levar os prêmios da programação, tô te esperando por aqui do game, ó. Aqui participa maior de idade, você faz o cadastro para a gente te ligar de volta, você responde as perguntas ao vivo e fatura. Você faz o cadastro pelo 3279-0104 ou no zap 99961-0104. 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E se você ainda não mandou um alô pra galera, você pode mandar o seu alô até 6h20 com mensagem de texto e mensagem de voz. Diga-nos aqui no zap qual é o seu nome, de onde você fala e pra quem você mandou um salve. Pelo 99961-0104.
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0: Agora 5h20.
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0: Juliane Souza. E o som que você conferiu comigo é... Quem é esse? Segundo, primeiro lugar, né? Fechando a seleção das 5 mais.
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0: Primeiro lugar pelas 5 mais, Juliane Souza. Quem é esse? No segundo lugar foi o Livres pra Adorar. E a música vai valer a pena. Legal, hein? São os grandes hits que rolam aí nos quatro cantos do país, que brilham por aqui no som do nosso Top Gospel. Legal pra valer ter você comigo aqui comigo, na, ligado na programação, participando com a gente, muito bem. E se você ainda não fez o cadastro para responder as perguntas de conhecimentos gerais e levar os prêmios da programação, estou te esperando por aqui. Do game participa a maior de idade, você faz o cadastro, a gente te liga de volta, você responde as perguntas ao vivo e fatura. Além dos prêmios que anuncio agora, tem os prêmios que anuncio em seguida. Tá fácil no game, tem vaga por aqui, dá para você levar comigo demais da conta. 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E se você ainda não mandou um alô pra galera, você pode mandar o seu alô até 6h20 com a mensagem, texto e mensagem de voz. Diga-nos por aqui no zap qual é o seu nome, de onde você fala, pra quem você manda um salve legal. E em seguida, tem você faturando no game.

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1: Paulo César Baruque com o som, teu amor não falha. Legal pra valer, hein? Chique demais da conta esse som que rola por aqui comigo no som da 104. E agora, tá na hora de você faturar comigo no game. Hora de responder as perguntas de conhecimentos gerais, levar os prêmios da programação do game. Participa maior de idade, você faz o cadastro, a gente liga de volta, você responde ao vivo e fatura. Você faz o cadastro pelo 3279-0104 ou no zap 99961-0104. Além dos prêmios da Rádio do Povo de Deus, tem os prêmios que eu anuncio agora, tem os prêmios que eu anunciarei em seguida. 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Tem gente na linha para faturar comigo ao vivo no game. Alô, boa tarde.
2: Alô, boa tarde.
1: Eu estou falando com o...
2: Marcelo.
1: Opa, tudo bem com você, Marcelo?
2: Joia.
1: Amém. Você fala de onde?
2: Falo do Porto das Canoas.
1: Porto das Canoas. Alô, povo de Deus, o Porto das Canoas. Um abraço para todo mundo por aí. Obrigado pela companhia. Você está preparado para faturar comigo no game, Marcelo?
2: Sim.
1: Vamos ver até que ponto você é capaz de chegar.
3: Onde é que você se escondia durante as aulas de História, Física, Química, Biologia? Você tem coragem de testar seus conhecimentos? Prepare-se. Vai começar M104. Primeira pergunta. Valendo 1.000 pontos.
1: Incluindo os derivados, qual é o alimento mais consumido do mundo? É o leite, é o azeite ou o torresmo? Incluindo seus derivados, o leite, certa resposta.
3: Segunda pergunta, valendo 2.000 pontos.
1: A Bíblia Sagrada diz que Sara foi esposa de Mateus. É verdade ou mentira? A Bíblia Sagrada diz
2: mentira.
1: Que é mentira.
3: Terceira pergunta, valendo 3.000 pontos.
1: Meteorologia é a ciência que estuda os metros dos meteoros. Esta informação é falsa ou é verdadeira?
2: Mentira.
1: É falsa.
3: Quarta pergunta, valendo 4.000 pontos.
1: Normalmente, quantos dentes sisos possui uma pessoa adulta? Normalmente, quantos dentes sisos possui uma pessoa adulta?
2: Quatro.
1: Hã?
2: Quatro dentes.
1: Dentes sisos. Vai no quatro mesmo?
2: Vou.
3: É hora de colocar as contas em dia.

0: Claro, certinha a resposta, 4. E com muita habilidade, passando pelas diversas áreas do conhecimento, conquistando pontuação máxima aqui no game com os 10 mil pontos. Parabéns, Marcelo!
1: Obrigado.
0: Ah, pasma, você nem titubeou, já foi respondendo tudo assim, de costas.
1: É, dois superiores, dois inferiores.
0: Isso mesmo, você é dentista, não?
1: Não.
0: Ah, pá, mas você mandou bem aqui demais da conta. Bacana, primeira
1: muito
0: vez.
1: Muito estudo, né? Muito estudo.
0: Boa, maravilha. É a primeira vez que você participa aqui do programa comigo, não?
1: Não, já fiquei um bom tempo aí, senti saudade, desejo no coração de ser abençoado e abençoar os irmãos aí, e aí eu tô retornando aí.
0: Amém.
1: Para muitas outras, em nome de Jesus.
0: Ah, oh, show de bola, ué, eu não tava me lembrando de você aqui, não. Fico feliz em ter você participando comigo aqui novamente, certamente você levará um dos prêmios da programação. Você vai aproveitar para mandar um grande abraço para quem?
1: Para toda a minha família, né, para a Testeriana Esperança Floresta, né, lá do bairro Floresta, que eu sou de lá, o pastor Sérgio e a pastora Paula, e para vocês aí da rádio, né? Muito obrigado pela oportunidade novamente aí, de muitas, em nome de Jesus.
0: Amém, olha, obrigado, agradeço você pelo carinho da sua companhia, pela participação aqui, pela dedicação, mas eu espero vocês cadastrando comigo na semana que vem para ganhar outra vez, hein, Marcelo? Um abração e até lá, tchau, tchau!
1: Tchau, tchau, obrigado.
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0: 16 para 6 agora.
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0: Cícero Oliveira, quem tem Jesus tem tudo. Gerson Rufino, Quarto de Guerra e Renascer Praise, Mil Graus.
1: E acabou a conversa, Jesus é tudo.
0: E agora vem chegando a cadeia da pressa, que é rapidinho. Vou já volto em seguida pra trazer os flashbacks, aquelas do fundo do baú, pra gente matar a saudade, hein? Se você ainda não mandou um alô pra galera, você pode mandar o seu alô até 6h20 com mensagem de texto e mensagem de voz. Diga-nos aqui no zap qual o seu nome, de onde você fala e pra quem você manda aquele salve. Pelo 99610104 até 6h20, hein? Legal? Só você mandar um alô, um abraço, uma boa noite, um feliz aniversário. Só manda um salve aqui até 6h20. Se for mandar uma mensagem de voz, é importante que mande uma mensagem curtinha, com duração entre 15 e 20 segundos, pra gente dar conta de colocar a sua mensagem no ar. Grave o áudio aí no ambiente silencioso, pra que o áudio fique limpinho e bem legal. Até 6h20, pelo 99961-0104, você manda aqui com a gente.
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3: Olá, queridos ouvintes, amados irmãos, participantes aqui da programação Visita ao Seu Lar. Nós estamos aqui para liberar uma palavra de vitória ao teu coração. Você que espera no Senhor, que confia no Santo de Israel, pode ter certeza que o nosso Criador está trabalhando por você. O inimigo tem se levantado contra as nossas vidas para nos atacar, para querer nos tirar da rota. A nossa rota é rumo à eternidade. Cada passo que nós damos aqui na terra, pautados na palavra de Deus, nós estamos caminhando para a cidade santa, mansão celestial. E o inimigo não fica satisfeito com isso, ele vai querer nos tirar de rota. Mas o interessante é que nós temos alguém que nos guarda, que nos livra, que nos protege contra todas as ciladas do inimigo, contra todos os dardos inflamados e flechas que são lançadas contra as nossas vidas. Nós temos um escudo que nos protege. O inimigo até lança as flechas, mas elas não nos alcançam. 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É desde o primeiro elo até o sétimo elo, você estando na casa do Senhor, debaixo de uma palavra profética, habitando no esconderijo do Altíssimo, pode ter certeza que você estará seguro. O laço do passarinheiro pode até ser armado contra a tua vida, mas ele não vai te pegar, porque o Senhor é quem nos guarda, quem nos livra, quem nos protege. Então, sexta-feira, 9 horas da manhã, 3 horas da tarde, também 7h30 da noite, na Avenida Brasil, 3897, no coração de Valadares. É o grande lugar dos milagres.
2: 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A Igreja Quadrangular mostra.
4: Ô pastor, todo ano eu faço e todo ano é uma benção. O primeiro ano que eu fiz foi um dinheiro que estava travado, que meu marido já tinha dado por perdido. Foram e pagaram ele. Aí depois foi uma liberação na justiça de 20 anos de duas lojas que nós começamos a construir. E o cara falou assim: só vocês assinarem aqui, porque em vez de vocês terem duas lojas, que vocês têm o direito de construir o prédio. Aí, em vez de ser duas lojas, é três lojas. E o último milagre agora foi a salvação do meu filho, que eu coloquei no projeto, a minha família toda no altar do céu. Aí batizou domingo.
5: Todo ano eu faço também, várias bênçãos eu recebi. E uma das grandes bênçãos foi a minha casa, que eu coloquei no prédio de vida, e o Senhor me deu do jeito que eu pedi.
6: A minha filha, pastor, chegou aqui há 2 anos atrás, estava essa campanha. Ela chegou no último dia da campanha e ela lutando no banco ali para poder não fazer. Eu falei: minha filha, vai lá e faz. E hoje ela tem o comércio dela próprio, trabalha por conta própria.
7: Pastor, tem 8 anos que eu estou nessa igreja. É muitas bênçãos. Eu vou falar apenas duas para suscitar a situação. eu gostaria muito de morar no bairro Santo Agostinho. E sempre pensei em morar ali naquele bairro. E naquela quadra onde eu pensei em morar, eu comprei um apartamento. E um apartamento muito bom. A outra bênção é que eu sou aposentado do Estado hoje com mais de 20 anos. E 16 anos depois de eu aposentado, o Estado renovou o estatuto e meu salário dobrou.
8: Eu fui a cura do meu filho, que o médico deu ele como morto. E falou que ele estava todo congelado e estava morto. De repente, a minha nora liga para mim e fala assim: graças a Deus, meu marido reviveu, reviveu, reviveu. Eu gritando, chorando. Jesus ressuscitou ele.
9: Eu cheguei dos Estados Unidos totalmente endividado e não tinha emprego, né? E aí eu fui procurar emprego numa marmoraria, bati nas portas, nada dava certo. Mas nos Estados Unidos eu consegui comprar uma casa. E aí, ouvindo as ministrações de multiplicar o patrimônio, dobrar, passivo, ativo, aquilo entrou na minha mente. Mas eu fui na fé, eu entrei na corrente na fé. E Deus liberou o grande milagre, eu vendi a casa e sou empresário até hoje.
10: Lanchonete estava falindo, ela fechou as portas. Foi uma semana fechada, quando a dona falou comigo: você quer comprar lanchonete? Eu falei com ela: vou comprar começo, eu não tenho nenhum tostão. Vim fazer corrente, a lanchonete já estava falida já. Ela falou assim: você quer comprar lanchonete? Eu falei: vou comprar com que eu tenho dinheiro. Ela falou: pode comprar que eu confio em você. Não precisa me dar um tostão. Entendeu? Você tem 6 meses para você começar a pagar. Eu vou trazer o documento da lanchonete, meu nome, para vocês verem. Estava tudo já aberto lá, 10 funcionários. Ela era dona, porque ela era filha do dono. E agora hoje eu sou a dona e ela trabalha para mim. Entendeu? Me cozinha muito bem, ela cozinha para mim agora. É milagre, entendeu? Porque uma pessoa que não tinha nada, ser dona de alguma coisa, é muita coisa.
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3: Livros de Salmos 137, a partir do verso 1. Eu quero compartilhar algo que Deus colocou no meu coração, muito forte. Antes de entrar na leitura, eu tenho que explanar aqui algo muito forte. Deus, ele nos chama para a realização da sua obra. Qual que é o propósito de Deus em chamar uma pessoa para o ministério? O propósito é expandir o reino de Deus na terra. Então você não foi chamado por um acaso. Você não foi chamado à toa. Tudo tem um propósito. Esse propósito ele vai se cumprir porque é projeto de Deus. É o próprio Jesus quando ele diz que não foi vós que me escolheste, mas eu escolhi a vós outros para que vades e dê fruto e o vosso fruto permaneça. Então, esse chamado aqui tem um propósito. Qual que é o propósito? Produzir frutos. E quando você produz frutos, ele vai permanecer. Permanecer como? As pessoas que ouviram você ministrar, que assistiram a sua caminhada na presença de Deus, anunciando o Evangelho. O Evangelho ele é anunciado por palavras, por atitudes, comportamentos. Nós somos vigiados 24 horas por dia. E não pensa você que você está sendo vigiado só pelo inimigo, não, esperando você tropeçar para cair, mas você também é vigiado pelos aqueles que são da mesma fé, professam a mesma fé que você professa, serve ao mesmo Deus que você serve. Então eu tenho que estar atento para não deslizar, não ter deslize na presença do Senhor. Eu tenho que estar vigilante para que eu possa cumprir a missão que me foi confiada. E o povo de Israel, eles têm esse chamado de perpetuar o nome de Deus de gerações em gerações. E assim nós sabemos, conhecemos a história, a narrativa bíblica, desde a criação do mundo até os dias de hoje. Sempre tem alguém passando para a geração seguinte a palavra de Deus, e o reino de Deus, ele é expandido na terra.
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3: Senhor nosso Deus e nosso Pai, o Senhor é aquele que está com os ouvidos abertos para nos ouvir e com as mãos estendidas para nos abençoar. Eu aproveito este momento para interceder em favor de cada um desses que estão nos ouvindo através da Rádio 104,9 FM. Meu Deus, eu peço que o Senhor visite o coração de cada um, que o Senhor venha tocar de uma maneira especial sobre a vida desse que crê, desse que acredita que a vida dele pode ser mudada. Libera, meu Deus, as bênçãos celestiais sobre a vida de cada um. Dá, meu Deus, condições favoráveis para que eles e a sua família possam viver e desfrutar do melhor do Senhor nesta terra. Prepara, meu Deus, uma bênção especial para cada um neste dia de hoje, em nome de Jesus. Amém e graças a Deus.
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0: 6:10 agora.
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0: Álvaro Tito, não há barreiras.
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0: Recordando com as antigas aqui, ó, e o som do Álvaro Tito, não há barreiras. Antes conferimos Fernanda Brum, Dami Filhos e Aline Barros, O Poder do Teu Amor. 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E a hora de passar o pano no zap, conferir quem nos mandou a mensagem aqui pelo 999610104 na tarde de quinta-feira. 1º de outubro, já se passaram 274 dias de 2026 e da estação, 9 dias da primavera já, é 40 semanas do ano, 40ª semana do ano, a lua hoje é minguante e o que é que se comemora no dia de hoje? Hoje é o Dia Nacional do Idoso, ó, você conhece o idoso? Quem é o idoso? Sabe o que é um idoso, não? Ah, você é idoso? Então, a data foi escolhida no Brasil em 2006 por meio de uma lei, justamente para coincidir com o aniversário do Estatuto do Idoso, aprovado em 1º de outubro de 2003. A mesma data também é o Dia Internacional das Pessoas Idosas, instituído pela ONU, lá em 1990. Bora entender mais então sobre o idoso, né? Primeiro, o Brasil está ficando mais velho e bem rápido, hein? O envelhecimento da população brasileira já é uma grande transformação demográfica. O Ministério da Saúde estima que o país tem atualmente cerca de 36 milhões de pessoas idosas, representando aproximadamente 17% da população. Isso significa que aquela história de idoso é pouca gente já ficou para trás, hein? E tem uma consequência curiosa, daqui a pouco vai ter mais gente discutindo preço de remédio, aposentadoria e onde colocou os óculos, sendo que os óculos está na cabeça. Segundo, ter 60 anos não significa estar velho do ponto de vista dos direitos. Pela legislação brasileira, é considerada pessoa idosa aquela que tem 60 anos ou mais. O Estatuto da Pessoa Idosa garante direitos relacionados à saúde, dignidade, liberdade, respeito, convivência e o que mais? A cultura, educação, participação social, pois é. E uma coisa importante, envelhecer não significa automaticamente perder autonomia. A própria Política Nacional de Saúde da Pessoa Idosa tem como objetivo preservar e promover autonomia e independência. Porque tem gente que completa 60 anos e continua mais disposto que muito rapaz de 30. A diferença é que o jovem levanta do sofá sem fazer barulho. O idoso levanta fazendo ai, ai, ai, mas chega lá, né? Terceiro, o mundo inteiro está enfrentando o desafio de viver mais. É, a ONU informa que havia cerca de 1,22 bilhão de pessoas com 60 anos ou mais em 2025. E a projeção é que esse número quase dobre, indo para 2,1 bilhões em 2050. Daqui 25 anos, dobrar a quantidade de idosos do mundo. Por isso, o envelhecimento deixou de ser apenas uma questão de família ou de saúde. Ele influencia transporte, moradia, mercado de trabalho, previdência, assistência social e até o planejamento das cidades. A ONU destaca que viver mais é uma conquista, mas exige sociedade preparadas para garantir autonomia, participação e qualidade de vida. Ou seja, o futuro vai precisar de cidades onde o idoso consiga andar, trabalhar, se divertir e pegar ônibus sem precisar fazer uma prova de atletismo olímpico no caminho. Daí então, um senhor de 80 anos chegou no médico para fazer o seu exame, né? E o médico perguntou: e aí, o senhor está sentindo alguma coisa? E ele diz: é, eu estou sentindo que estou ficando velho. E o médico diz: mas por que o senhor acha que está ficando velho? O senhor só tem 80 anos, é. Aí ele diz: é, pois é, mas ontem eu procurei os meus óculos durante 2 horas e nada de encontrar. E o médico pergunta: tá, mas e onde estavam os seus óculos? E o senhor respondeu: bem, eles estavam no meu rosto. E agora eu estou preferindo ficar com eles nas mãos para não colocar no rosto de novo e acabar esquecendo, né? Moral da história: envelhecer é inevitável. O importante é continuar vivendo, aprendendo, rindo e cuidando da saúde. E se perder alguma coisa pelo caminho, primeiro confira se não está na própria cara, né? Parabéns ao idoso! Hoje é o Dia Nacional do Idoso. E agora vamos lá verificar os fatos do dia e procurar aqui se tem alguma coisa interessante, relevante, marcante que aconteceu no dia 1º de outubro na história do Brasil ou na história do mundo. Aconteceu alguma coisa aqui no 1º de outubro ou não? Cadê? 1º de outubro... Nada aconteceu aqui, ó. Aconteceu em 1970. A TV Excelsior encerrou suas atividades após uma grave crise financeira. A emissora paulista havia sido fundada apenas 10 anos antes. É, um dia como esse, em 1970. Vamos tentar lembrar aqui do contexto TV Excelsior. Você já ouviu falar na TV Excelsior? Ela não foi a primeira TV do Brasil, né? Porque se ela nasceu, você está falando aqui que é apenas 10 anos antes, isso, ela nasceu nos anos 1960, exatamente 1960, né? Porque a TV chegou no Brasil em 1900 e... Você lembra? Lembra aí, primeira TV? 1950, né? Quando o senhor assiste a Tobriand, e foi justamente no mês de setembro. Não tenho certeza. Eu acho que foi no mês de setembro que a Assis Chateaubriand inaugurou a TV. Foi sim, a TV Tupi. Foi Tupi? Claro, Tupi. Primeira TV do Brasil em 50. Em 60 nasce a Excelsior e a Excelsior morre em 70. Ah, mas vamos lembrar aqui. Não era simplesmente uma questão de crise financeira, não. Ela foi muito perseguida. Aqui em 70, o presidente da República... Quem era o presidente em 70? Ditadura militar aqui, ó. Emílio Gastarrazu Médici. E ele que caçou as concessões da TV Excelsior, tanto de São Paulo quanto do Rio de Janeiro... porque ela vinha sofrendo pressões da censura, isso, o regime militar, que era um momento de muita censura, ela sofria pressões da censura, além de estar enfrentando crise financeira. Ela acabou, inclusive, perdendo muitos programas, por causa também da a sua situação econômica e financeira e também por causa do próprio regime. Ah, ela sofreu, ela teve incêndios também, que destruiu parte do seu acervo, né? Então a situação chegou em um ponto ali que ficou insustentável. E ela foi tirada do ar ao vivo. Como é que chamava o apresentador lá que tirou a TV do ar? Ele anunciou, né? Quando os técnicos chegaram, na época eram os técnicos do foi até pouco tempo, né? O Dentel chegou lá nos estúdios. Até pouco tempo ainda era Dentel ainda. Depois que mudou para Anatel, que nós conhecemos hoje, mas antes era o Dentel. Nesse período chegou lá com uma TV no ar para poder tirar a TV do ar. E um apresentador informou, estamos encerrando as nossas transmissões durante um programa. E assim acabou essa televisão. E a Excelsior foi muito importante porque ela que profissionalizou a TV. A TV chegou no Brasil em 50, mas muito pé de frango, né? Os apresentadores foi o pessoal do rádio que migrou para poder fazer a televisão com programação ao vivo, errou ali, estava valendo no ao vivo mesmo. 10 anos depois, entra a Excelsior no ar em 60 e ela profissionalizou os programas, deu mesmo uma cara profissional, né? Eles já vinham trazendo tecnologias, informações de fora e tal, então aquela programação mais robusta. O exemplo para o nosso país, daquilo que já vimos hoje, né, de um padrão de qualidade. Você acredita? A Excelsior foi pioneira nisso aí. Infelizmente, num dia como esse, em 70, ela sai do ar depois de incêndios, muita perseguição, censura e, claro, também tem enfrentado uma crise financeira. Existe ainda a Rádio Excelsior, né? A Excelsior FM ainda é uma rádio atuante com concessão válida no país.
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4: 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Boa noite, Jota. Boa noite. A paz do Senhor Jesus. E tenho você nessa noite com suas equipes aí, tá? Em nome de Jesus, que abençoe minhas filhas, tá? A Cidinha lá na Mãe de Deus, Liana aqui é Deus do Prato, a Sandra lá no Espírito Santo e tudo aqui que estiver nos ouvindo, tá? Tenha uma noite abençoada, tá? Bom final de semana, um abraço, tá? Fica na paz, que Deus abençoe, viu? Sou mais 34, a Rádio Povo de Deus.
0: Amém, amém, amém, Maria, que satisfação ter a sua companhia, a sua participação comigo por aqui, viu? Obrigado aí pela bênção, pela dedicação, pela mensagem, participação, um forte abraço para você, para toda a família e também Maria. Mais alguém mandando seu salve aqui pelo 99610104? O Romildo, ligadinho comigo sempre. Alô, Romildo, boa noite para você, para a família aí, obrigado pela companhia, meu amigo, bom demais ter você com a gente. Mais alguém mandando seu salve pelo 99610104. A Paula tá ligada na programação, não é, Vamar? Com a Rebeca, com a Isabela também. Oi, Paula, obrigado pela companhia, não some não, hein? Um abraço pra toda a galera do Alvamar nos acompanhando também. Mais alguém mandando seu alô aqui pelo 99961-0104. A Rilza Marta tá aqui ligadinha na programação e ela dizendo aqui, né? Eu e o meu melzinho, o amor da minha vida. A Rilza é apaixonadíssima no mel, né? Obrigado pela companhia aí, Marta, Rilza Marta, um abraço, Mel, que bom ter você com a gente, vocês aqui dando aquelas moral pra gente, hein? Quem mais tá mandando seu alô pelo 99961-0104? Deixa eu ver quem é. O José Batista. Oi, José Batista, como você está? Olha ele mostrando pra gente aqui as temperaturas em Pouso Alegre, 21 graus e tá chovendo lá. Rapaz, ele tá tranquileiro. Olha ele mesmo, já mostrou pra gente aqui a temperatura em Valadares, 38 graus. É mole ou quer mais, meu amigo José Batista? Que comparação tremenda, hein? 38 graus em Valadares, 21 graus e chovendo em Pouso Alegre. Rapaz, o negócio é vida boa demais. Obrigado pela companhia, José Batista. Mais alguém mandando seu alô aqui pelo 99961-0104. Se não deu para você participar comigo aqui hoje, conto com você que amanhã a partir das 5. Manda um salve aí. A gente rola a sua participação sempre por aqui no Zap da 104.
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0: 17 para 7 já, ó.
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Os peregrinos desemboca o vaso aí, ó. Hã? Matando saudade com essa bela canção. E agora chegando mais uma, hein? Aquela belíssima melodia. Essa você conhece demais, né? Ela tocava, toca. E certamente continuará tocando profundamente a nossa vida. Essa aqui, ó, é a música do dia.

No ano de 1912, a escritora americana Eleanor Rodman Porter lançou a novela intitulada Poliana. E a repercussão na época, no mundo inteiro, foi de uma impressionante onda de esperança, entusiasmo e otimismo. A novela relata a história de uma menina, órfã de mãe, cujo pai encomenda para o Natal uma boneca que a menina estava pedindo há muito tempo. Quando chegou a encomenda, contudo, para a grande decepção da menina, o embrulho continha um par de muletas. E neste momento, então, a menina começou a chorar. O pai a consola, dizendo que ela deveria ficar contente. Mas contente? Por quê? Ela desabafa. Eu pedi uma boneca e ganhei um par de muletas. Ao que o pai então disse para ela, pois é, fique contente por não precisar das muletas. E a partir daí, o pai, muito sábio, estabeleceu o que ele chamaria de o jogo do contente. E assim, quando o pai morre e Poliana é entregue aos cuidados de uma tia que era bastante amarga, carrancuda, exigente, em vez de sofrer com as maldades que ela lhe apronta, Poliana então encontra em tudo um motivo para ser feliz. Ah, o quarto é muito pequeno? Ótimo! Assim ela o limpará bem mais depressa. Ah, não existem quadros na parede, como havia na sua casa? Ah, que bom! Assim ela poderá abrir a janela e olhar os quadros da natureza ao vivo. Ah, não tem um espelho? Excelente! Assim ela nem verá as sardas do seu rosto. Mais tarde, ela acabará conquistando para o jogo do contente a empregada e a própria tia, que era austera e má. Portanto, nos momentos de graves dificuldades, busquemos os motivos para nos alegrarmos. Nosso passeio de final de semana não deu certo por causa da chuva que caiu torrencial? Alegremos-nos por estarmos em nossa casa, abrigados, e aproveitemos esses dias para uma convivência maior com a família. A viagem de férias, tão planejada, foi por água abaixo porque o salário não chegou e a gratificação foi menor do que o esperado? Fiquemos contente e vamos curtir o cantinho doméstico. Aproveitemos o tempo para conviver com os amigos, sair com os filhos, conhecer os recantos públicos da cidade, conviver com a natureza. Viver com alegria é uma arte. Por isso mesmo, preservemos a jovialidade em nossa conduta, porque um senho carregado sempre reflete aflição, desgosto e contrariedade, e não faz bem a ninguém. Destilemos alegria e bom ânimo, irradiando o bem-estar que provém de nosso coração. 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

A frase do dia de hoje para você parar e pensar comigo é sobre otimismo, de Helen Keller. Helen Keller, sobre otimismo, teria dito: o otimismo é a fé em ação. Nada se pode levar a efeito sem otimismo. Eu vou repetir. O otimismo é a fé em ação. Nada se pode levar a efeito sem otimismo. 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

0: final do Top Gospel com Game 104, os flashbacks, a sua participação e as melhores do dia. Obrigado pelo carinho da sua companhia. Eu sou o JW e amei ter você por aqui mais uma vez. Vem chegando a Voz do Brasil. Na sequência tem o Show Musical 104 e nos encontraremos amanhã, a partir das 5 da tarde, se o Senhor Jesus nos permitir. Para você, um forte abraço, uma excelente noite. Até lá. Tchau, tchau.
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1: Está no ar a Voz do Brasil. As notícias do governo federal que movimentaram o país no dia de hoje.
2: Olá, boa noite.
0: Boa noite para você que nos acompanha em todo o país.
2: Quinta-feira, 1º de outubro de 2026.
0: Vamos aos destaques do dia.
2: Microempreendedores individuais têm novas opções para organizar as contas.
0: A partir de hoje, MEIs com débitos de até 5 salários mínimos podem renegociar dívidas fiscais.
2: E foi prorrogado o prazo para aqueles com dívidas de até 20 mil reais junto à União. Gabriela Noronha.
3: Nesse caso, podem ser abatidos todos os valores de juros, multas e encargos.
0: Mulheres vítimas de violência doméstica terão direito a afastamento remunerado de até 6 meses. Luana Karen.
4: O parecer da Advocacia Geral da União garante a mulheres vítimas de violência doméstica o afastamento remunerado por até 6 meses, desde que determinado pela Justiça como medida protetiva.
2: Já estão valendo as novas regras para doação de sangue.
0: Prazos para doar após a realização de micropigmentação, tatuagem ou piercing mudaram.
2: E pessoas com 70 anos que estejam saudáveis agora também podem continuar a fazer doação.
0: Vamos saber mais sobre essas novidades em entrevista com Luciana Carlos, do Ministério da Saúde.
5: Essa alteração não vai significar mais risco, nem para os jogadores, nem para os pacientes. Então a gente passa a ter pessoas que antes eram inaptas, agora podendo fazer a doação.
2: Hoje, na apresentação da Voz do Brasil, eu, Mariana Jungmann, Luciano Seixas.
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2: Prorrogado o prazo para microempreendedores aderirem ao programa de renegociação de dívidas.
0: Agora quem tem até 20 mil reais na dívida ativa da União pode renegociar até 29 de janeiro do ano que vem.
2: Também foi lançada uma nova modalidade específica para quem tem débitos de até 8 mil reais.
3: Microempreendedores individuais podem negociar a partir desta quinta-feira dívidas fiscais com o governo federal de até 5 salários mínimos, ou seja, R$ 8.105. É uma nova modalidade do Desenrola, o Desenrola MEI Pequeno Valor. Quem aderir paga uma entrada correspondente a 5% da dívida sem desconto. O valor restante tem desconto de 50% e pode ser pago em até 55 parcelas mensais. Mariana Correia, coordenadora geral da Dívida Ativa da União e do Fundo de Garantia do Tempo de Serviço, explica que a nova modalidade deve alcançar mais de 3 milhões de pessoas.
6: A gente focou nesse universo, que parece pequeno, né? Mas que representam 3,6 milhões de microempreendedores individuais que possuem essas dívidas e que agora vão ter a chance de retomar suas atividades sem pendências perante a Procuradoria da Fazenda.
3: Além da criação da nova modalidade, o governo prorrogou o prazo do Desenrola MEI já existente. A modalidade que atende microempreendedores com dívidas de até 20 mil reais junto à União fica disponível até 29 de janeiro de 2027. Nesse caso, podem ser abatidos todos os valores de juros, multas e encargos. Com isso, o valor do débito pode ser reduzido em até 70%. A coordenadora da dívida ativa, Mariana Correia, destaca que as adesões a esses planos de negociação podem ser feitas pela internet.
6: O procedimento é 100% online, via Regularize. O contribuinte consegue entrar lá dentro, consultar a sua dívida, simular os descontos máximos aplicáveis àquela dívida, verificar se ele tem condições de aderir àquele acordo e concluir aquela negociação 100% digital em coisas de minutos.
3: O endereço para aderir às modalidades do Desenrola MEI é www.regularize.pgfn.gov.br. Reportagem Gabriela Noronha.
0: Mulheres vítimas de violência doméstica que forem afastadas do trabalho por medida protetiva terão a renda garantida.
2: A medida terá validade por até 6 meses e garante também o pagamento a mulheres sem vínculo previdenciário.
0: O governo federal seguiu o parecer da Advocacia Geral da União após o entendimento do Supremo Tribunal Federal sobre a Lei Maria da Penha.
4: O parecer da Advocacia Geral da União garante a mulheres vítimas de violência doméstica o afastamento remunerado do trabalho por até 6 meses, desde que determinado pela Justiça como medida protetiva. Esse afastamento já era previsto na Lei Maria da Penha, mas a norma não especificava quem pagaria o salário da trabalhadora nesse período. A incerteza sobre o recebimento da remuneração fazia com que muitas mulheres tivessem de optar entre a segurança e o próprio sustento, como destaca a ministra substituta das mulheres, Eutália Naves.
7: Um passo muito importante para que nenhuma mulher precise escolher entre proteger a própria vida e garantir a sua sobrevivência econômica e muitas vezes também da sua família.
4: O parecer da AGU segue entendimento do Supremo Tribunal Federal, que em junho esclareceu que o empregador é responsável pelo pagamento dos 15 primeiros dias de afastamento e o Instituto Nacional do Seguro Social, INSS, pelo restante do período. Nos casos em que a mulher é contribuinte individual, facultativa ou seguradora especial, o INSS vai pagar o benefício integralmente. Já para as mulheres que não são seguradas da Previdência, o pagamento terá natureza assistencial. A presidente do INSS, Ana Cristina Viana Silveira, destaca que bastará a decisão judicial para que o Instituto faça o pagamento.
8: O INSS tem a responsabilidade de assegurar que esse direito chegue a essas mulheres com agilidade, respeito e sensibilidade, especialmente para mulheres que enfrentam a violência doméstica.
4: Após a publicação do parecer da AGU, o Ministério da Previdência Social e o INSS terão até 15 dias para regulamentar o pagamento. As dúvidas podem ser tiradas pelo Disque 135 do INSS ou pela Central de Atendimento à Mulher, o Ligue 180. Reportagem Luana Karen.
2: E quando o assunto é proteção e garantia de direitos da mulher, o dinheiro que chega todo mês também faz diferença.
0: E por isso que o Pix Pensão foi criado, para facilitar o pagamento e o recebimento da pensão de um jeito mais simples e seguro.
2: Vamos entender mais sobre a medida que começa a valer no ano que vem.
9: O Pix Pensão entrará em vigor em julho do ano que vem. A medida altera o Código de Processo Civil para permitir o pagamento de pensão alimentícia de forma automática, via Pix, conforme decisão judicial. Antes da sanção da lei, o pagamento dependia exclusivamente de quem devia a pensão, que podia optar entre transferência manual, boleto ou desconto em folha de pagamento, no caso dos assalariados. Juliana Hernandes Cores, coordenadora-geral de Políticas de Cuidado da Secretaria Nacional de Autonomia Econômica e Política de Cuidados do Ministério das Mulheres, detalha a mudança.
10: A gente tem números que mostram que as mulheres, principalmente mulheres, ficam sem a garantia dos seus direitos, como é exercido o direito hoje. 90% dos pedidos de execução de alimentos não são constantes, então a gente entende que o Pix Pensão vai facilitar aí não só a tramitação judicial, mas a tramitação bancária também.
9: As mães ou responsáveis legais que detenham a guarda de crianças e adolescentes beneficiários de pensão alimentícia poderão solicitar o Pix Pensão a qualquer momento do cumprimento da sentença. Para isso, será preciso procurar um advogado ou defensor público, acessar o processo judicial onde a pensão foi definida e pedir o Pix automático. O interessado precisa informar nos autos os dados bancários, agência, conta e chave Pix cadastrada, tanto de quem recebe quanto de quem deve pagar. E só então o juiz vai expedir a ordem eletrônica para que o sistema bancário agende o pagamento, como explica o advogado especialista em direito de família, Marcelo Lucena.
11: Então, a parte devedora, independente de sua vontade, ela vai receber uma ordem judicial em sua instituição financeira e naquela data que o juiz determinar ou no acordo que foi feito e homologado pelo judiciário, naquela data fixa, será cadastrada uma ordem judicial para que se transfira de forma automática o valor referente à pensão pelo tempo que ficar determinado.
9: Por se tratar de decisão judicial, o Pix da pensão alimentícia só poderá ser cancelado ou alterado a partir de nova manifestação da Justiça. Reportagem Graziele Bezerra.
0: E a partir de hoje, o pagamento via Pix por aproximação pode ser feito para valores acima de R$500.
2: Para mudar esse limite, a pessoa deve procurar o banco onde realiza a transação e solicitar a nova quantia máxima que o cliente vai permitir.
0: Essa nova regra foi autorizada pelo Banco Central em junho e passa a vigorar a partir de hoje.
2: O Clube Esportivo fecha acordo para a ocupação de um patrimônio público.
0: É o Centro de Treinamento Rei Pelé, uma referência no cenário do futebol brasileiro.
2: Entenda o que representa para os dois lados o acordo assinado hoje em Brasília.
12: O Santos Futebol Clube negociou um acordo com a União para garantir a permanência no Centro de Treinamento Rei Pelé por 20 anos, renováveis por igual período. Por meio desse acordo, o clube ganha segurança jurídica sem que a área deixe de ser patrimônio público. Como disse a ministra da Gestão e da Inovação em Serviços Públicos, Esther Dueck.
13: A gente tem uma propriedade da União que vai ser preservada, vai ser cuidada. É um imóvel maior. Área muito importante, muito valiosa. O patrimônio vai deixar de ser um motivo de litígio para cumprir sua função social.
12: O Centro de Treinamento Rei Pelé tem cerca de 40 mil metros quadrados e fica no bairro do Jabaquara, em Santos, São Paulo. O complexo foi inaugurado em outubro de 2005 e se tornou uma referência no cenário do futebol brasileiro profissional. As negociações foram conduzidas pela Advocacia Geral da União e, segundo Jorge Messias, o advogado-geral, representam mais que uma transação econômica.
14: Nós entendemos que este patrimônio da União, ele tem um trabalho e um serviço que transcende a uma equação econômica. Nós estamos falando do valor imaterial que ele representa, não só para a sociedade santista, mas para toda a sociedade brasileira.
12: A partir do acordo, o Santos Futebol Clube assume uma série de compromissos relacionados a ações sociais, investimentos nas categorias de base e conservação da área. Reportagem Luciana Colares de Holanda.
0: Hoje é dia do idoso, uma data para lembrar que cuidar da saúde também é uma forma de garantir mais qualidade de vida e proteção na terceira idade.
2: E entre esses cuidados, a imunização tem um papel importante. Manter as vacinas em dia ajuda a prevenir doenças e complicações que podem ser mais graves em pessoas idosas.
15: Envelhecer com saúde também passa pela vacinação. Manter a caderneta em dia é uma das formas mais simples e eficazes de prevenir doenças graves, reduzir internações e garantir mais qualidade de vida. No Sistema Único de Saúde, pessoas com 60 anos ou mais têm acesso gratuito às vacinas previstas no Calendário Nacional de Vacinação. Em Brasília, a aposentada dona Gilmara Teixeira tem a caderneta de vacinação completa. Aos 70 anos, ela não esconde a preocupação de ficar livre das doenças.
16: A vacina em dia a gente livra da doença. Não quero ficar doente. Eu estou com 70 anos e eu quero ter uma vida saudável.
15: O exemplo da dona Gilmara é a recomendação para todos os idosos. Entre as principais vacinas estão a da gripe, aplicada todos os anos, o reforço contra a Covid-19 a cada 6 meses, além das vacinas contra hepatite B, tétano e difteria. Dependendo da situação de saúde do histórico vacinal, também podem ser indicadas vacinas como a da febre amarela e a pneumocócica, que protege contra formas graves de pneumonia e meningite. A diretora substituta do Programa Nacional de Imunizações do Ministério da Saúde, Ana Catarina de Melo Araújo, explica a importância da vacinação para os idosos.
17: A criança e o idoso, ele é mais vulnerável. Então, às vezes, uma doença que na fase adulta ela não teria uma complicação tão importante, mas na fase do idoso ela pode complicar e até levar ao óbito ou deixar alguma sequela.
15: Com o avanço da idade, o organismo fica mais vulnerável às infecções. Por isso, manter a vacinação atualizada ajuda a evitar complicações, internações e até mortes provocadas por doenças que podem ser prevenidas. Para a dona Gilmara, do começo da reportagem, a vacina é proteção e vida longa.
16: Vacina salva vidas e muitas vidas. Vamos confiar. A ciência está aí para poder estudar e ensinar para a gente que a vacina é fundamental na nossa vida.
15: A recomendação é não esperar uma doença aparecer para procurar proteção. Atualizar a caderneta caderneta é simples. Basta procurar a unidade básica de saúde mais próxima, levando um documento de identificação e o cartão de vacinação. Mesmo quem perdeu a caderneta deve buscar a unidade para que os profissionais avaliem o histórico e indiquem quais vacinas ainda precisam ser aplicadas. Reportagem Pablo Mundim.
0: E idosos podem contribuir também para salvar vidas.
2: Novas regras autorizam que pessoas com 70 anos ou mais sejam doadoras de sangue.
0: O regulamento também reduziu o tempo de espera para que pessoas temporariamente impedidas possam voltar a doar.
2: A coordenadora geral de sangue e hemoderivados do Ministério da Saúde, Luciana Carlos, explicou para a gente essas mudanças. Acompanhe a entrevista. Coordenadora Geral de Sangue e Hemoderivados do Ministério da Saúde, Luciana Carlos. É um prazer ter a senhora com a gente aqui na Voz do Brasil. Vamos falar então sobre essas mudanças nessa parte de doação de sangue que foram anunciadas recentemente. A doação de sangue passou a ter então novas regras para coleta, armazenamento, isso, transporte, não é isso? Entre essas mudanças está o prazo, por exemplo, para quem fez tatuagem, piercing, endoscopia. Explica pra gente então quais essas mudanças.
18: Bom, eu queria agradecer inicialmente, né, a oportunidade de estar conversando com o Brasil inteiro sobre isso. E, na verdade, essa atualização do regulamento técnico da hemoterapia no Brasil é uma coisa que a gente esperava há muito tempo. Está sendo muito bem recebido e saudado por toda a hemoterapia brasileira, porque a gente tinha algumas regras que datavam de 2014. Então, eram regras e normas que já estavam um pouco defasadas e distantes da necessidade de segurança dos serviços. Então, agora a gente tem realmente uma atualização desse regulamento técnico e isso faz com que a gente tenha mais segurança para doadores e pacientes, porque a gente, vamos dizer assim, a gente melhorou, né, a segurança desses regulamentos ou desses critérios que são aplicados, né, para que as pessoas possam ou não fazer a doação de sangue com segurança.
0: E por que foram feitas essas atualizações, então?
18: Existem várias tecnologias que surgiram, algumas situações epidemiológicas que mudaram, alguns critérios técnicos que antes a gente não tinha evidência da segurança e hoje a gente tem. Então, assim, são atualizações técnicas e científicas mesmo que surgem ao longo do tempo e que a gente vai precisando fazer a adequação. Infelizmente, teve um tempo muito longo e agora a gente conseguiu trazer essa adequação, que não está restrita apenas à doação de sangue ou aos critérios de doação. A gente também tem outras alterações de incorporação de tecnologias, uso, por exemplo, de ferramentas informatizadas dentro do serviço para atendimento ao doador. Então, várias oportunidades de atualização que foram feitas, né, e sempre voltadas para a segurança dos doadores, porque o que a gente precisa é que os doadores, as pessoas que podem doar, elas realmente façam a doação com segurança e tranquilidade e continuem saudáveis e até voltem a doar, né, como doadores regulares, e para a segurança também dos pacientes que vão receber esse sangue ou esses componentes que são produzidos a partir do sangue doado.
2: Agora, só para a gente deixar mais claro, né, eu cheguei a mencionar aí os prazos para quem fez tatuagem, piercing. A senhora pode dizer para a gente, então, quais são as principais mudanças, principalmente as que mais impactam os doadores?
18: Uma das coisas que mudou e que a gente fica muito tranquilo e feliz com essa mudança é o tempo máximo de doação, então, a idade máxima para fazer a doação. A gente tem vários doadores regulares que chegavam a 70 anos e que não podiam mais doar por causa do corte que a gente tinha no regulamento anterior. Agora, essas pessoas, se saudáveis, avaliadas pelo médico do serviço, elas podem continuar fazendo a doação. A tatuagem, a gente tinha um tempo de inaptidão longo. Agora, a tatuagem feita em serviços regulamentados e fiscalizados pela Anvisa, o tempo é de 7 dias. E aquelas tatuagens que são feitas sem a gente saber como, o tempo é de 4 meses. Então, as endoscopias, que eram 6 meses, passaram a 4 meses. Então, assim, são muitas alterações que a gente incorporou ao texto, mas sempre garantindo que essa incorporação, essa alteração não vai significar mais risco, nem para os doadores, nem para os pacientes. Então a gente passa a ter pessoas que antes eram inaptas, agora podendo fazer a doação e ampliando, né, também o número de potenciais doadores no país. Então a gente espera que isso tenha uma repercussão muito boa. Principalmente essa questão da tatuagem, porque a gente tem hoje a população mais jovem usa muito essa está todo mundo se tatuando e lindos e maravilhosos, mas a gente então a gente perdia muito doador com isso, né? E agora não, agora a gente vai poder realmente a partir até da melhoria dos serviços que fazem a tatuagem, né? A gente tem agora agulhas descartáveis, as tintas que são também alicotadas, então a gente tem segurança e a partir dessa segurança na forma como a tatuagem é feita, a gente vai poder flexibilizar isso. Então, isso traz muitos doadores para os serviços.
0: Falando sobre a doação de sangue em si, por que a doação regular é tão importante para manter os estoques no país e em que situações os estoques costumam ficar mais baixos ao longo do ano?
18: O doador regular, ele é importante porque ele é uma pessoa que já entendeu o processo como um todo, então ele já sabe o que acontece, ele já se compromete com a segurança do processo ao estar sensibilizado para ter as respostas corretas às perguntas que são feitas na triagem. Ele já foi testado anteriormente, então a gente já tem várias informações desse doador e ele é uma pessoa que já está comprometido com o sistema. Então os homens podem doar até 4 vezes por ano, as mulheres 3 vezes por ano, e esse doador que volta, né, ele tanto é mais seguro como ele já é uma forma da gente ter um número regular, né, de doações.
2: Muito bem, nós conversamos com Luciana Carlos, coordenadora geral de sangue e hemoderivados do Ministério da Saúde. Coordenadora, muito obrigada pela sua entrevista aqui à Voz do Brasil.
18: Nós que agradecemos. Obrigada.
0: A disputa mundial por minerais críticos usados na fabricação de baterias de celulares e carros elétricos já é uma realidade.
2: Mas a ciência brasileira está de olho em uma alternativa sustentável, a partir de uma matéria-prima que tem a cara do Nordeste do país, o coco.
0: Pesquisadores da Universidade Federal de Sergipe estão transformando os resíduos do fruto em uma peça-chave para uma nova geração de baterias.
2: Os detalhes dessa inovação você acompanha agora no quadro Ciência na Prática.
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20: Sergipe é um dos maiores produtores de coco do país. E depois de consumido, o fruto pode virar lixo. Mas essa realidade vem mudando graças a uma pesquisa realizada no estado. A casca e o pó residual do coco têm se tornado um material de alto valor tecnológico, conhecido como biocarvão.
21: Meu nome é Yara de Fátima Jimenez e eu sou do Departamento de Química da Universidade Federal de Sergipe. A produção e consumo de coco é muito importante aqui no estado, né? Então gera um grande volume de resíduos. E um dos produtos que podem ser obtidos são os materiais carbonáceos, ou conhecidos popularmente como os biocarvões. Que tipos de bioprodutos nós podemos obter? Em filtros, como absorventes, também como suportes para catalisadores. E uma das aplicações, né, que nos chamou a atenção são as aplicações em energia, como os biocarvões. Que tipos de bioprodutos nós podemos obter em filtros, como absorventes, também como suportes para catalisadores. E uma das aplicações, né, que

0: carvões preparados a partir de biomassa a temperaturas altas.
1: A pesquisa ainda está sendo desenvolvida em laboratório, mas promete colocar o Brasil em um mercado promissor, criando uma alternativa viável e sustentável para o futuro da energia global.
0: A China, ela está privilegiando muito os tipos de pesquisas no desenvolvimento de baterias de íon sódio. Em escala ainda de laboratório, a gente conseguiria, entre 4 a 5 anos, ter uma linha de desenvolvimento até a otimização desse carbono.
1: Acompanhe a pesquisa na página da Universidade Federal de Sergipe. E esse foi o Ciência na Prática, com produção de Warby Kalil e edição de Edinaldo Júnior. E nosso encontro com o saber científico volta na próxima semana. Até lá!
2: Instrumentos musicais, microfones e máquinas de costura agora podem ser importados sem o pagamento de imposto.
3: A importação desses produtos estava sujeita à alíquota de 18%.
2: No caso das máquinas de costura, a medida que já valia de forma provisória e com restrições de cotas, agora é definitiva.
3: A redução tarifária consta em resolução da Câmara de Comércio Exterior, que incorporou decisões do Mercosul.
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3: E agora com as notícias do Poder Judiciário e do Congresso Nacional. Boa noite.
2: Boa noite para você e até amanhã.
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6: STF envia conciliação do caso sobre a aplicação do Estatuto da Pessoa Idosa a contratos de planos de saúde.
7: Justiça do Trabalho vai fazer um mutirão de conciliação em processos que envolvem pessoas a partir dos 60 anos.
6: Tribunal Superior Eleitoral define relatores para recursos relacionados à apuração das eleições 2026.
7: Boa noite, eu sou Marcela Luiza.
6: E eu sou Walter Lima.
7: Em nota publicada nesta quinta-feira, a presidência do Supremo Tribunal Federal firmou o compromisso com a democracia e a liberdade de escolha de brasileiros e brasileiras em ambiente de paz.
6: O voto é a expressão máxima da cidadania, segundo o presidente do STF, ministro Edson Fachin, e a garantia de que a vontade popular define o futuro do Brasil. Na nota, o ministro ressaltou que isso só é possível graças ao empenho incansável da Justiça Eleitoral brasileira.
7: TSE define relatores para recursos relacionados à apuração das eleições 2026.
6: Os ministros ficarão responsáveis pela análise de processos relativos aos cargos de presidente e vice-presidente da República. Fábio Ruas.
8: O ministro Sebastião Reis Júnior vai ser o relator da apuração dos resultados eleitorais do Amazonas, Alagoas, São Paulo e Tocantins. A ministra Estela Aranha ficou com Minas Gerais, Mato Grosso, Espírito Santo e Mato Grosso do Sul. Já o ministro Floriano de Azevedo Marques será o responsável pelo Ceará, Sergipe, Maranhão e Goiás. Os processos de apuração dos votos dos estados do Rio de Janeiro, Paraná, Pará e Piauí ficarão sob a relatoria do ministro André Mendonça. O ministro Ricardo Vilas Boas Cueva vai atuar nos processos da Bahia, Pernambuco, Paraíba e Santa Catarina. E o ministro Dias Toffoli ficou com o Distrito Federal, Rio Grande do Sul, Rio Grande do Norte, Acre, Amapá, Roraima e Rondônia. A distribuição garante a organização e a celeridade dos trabalhos da Justiça Eleitoral durante a totalização dos votos.
7: O Supremo suspendeu o julgamento sobre a aplicação do Estatuto da Pessoa Idosa a contratos de planos de saúde firmados antes de 2004.
6: A discussão envolve reajustes das mensalidades em razão da idade.
7: O Estatuto proíbe... o estatuto proíbe a cobrança de valores diferenciados em razão da idade. Com a lei entrou em vigor em 2004, o Supremo discute se essa proteção também se aplica aos contratos firmados antes dessa data, inclusive nos casos em que o beneficiário completou 60 anos após a entrada em vigor.

0: vigor do estatuto.
1: A questão é discutida em dois processos diferentes, que começaram a ser julgados por composições distintas da corte. Na sessão de hoje, o ministro Dias Toffoli propôs o envio do caso ao Núcleo de Solução Consensual de Conflitos do Supremo para tentativa de conciliação. A sugestão foi acolhida pelo plenário.
0: Hoje, 1º de outubro, é o Dia Nacional e Internacional da Pessoa Idosa.
1: De olho na data, a Justiça do Trabalho vai fazer um mutirão de conciliação em processos que envolvem pessoas a partir dos 60 anos. Rocine Gomes.
2: É isso mesmo. A ação em todo o país será de 5 a 9 de outubro. Chamada Em Pauta a Melhor Idade, a iniciativa vai dar preferência aos processos de pessoas idosas. Para participar e adiantar a sua vida, basta procurar seu advogado, ir ao Tribunal Regional do Trabalho e pedir que o processo seja priorizado. É o seu processo em cima da pilha.
0: O STJ recebeu o primeiro recurso especial da história, autuado de acordo com os novos critérios da sistemática da relevância da questão federal.
1: O chamado filtro de relevância entrou em vigor em 3 de setembro. Fátima Uchoa.
3: Nesse novo sistema, só serão julgados pelo STJ casos com relevância econômica, política, social ou jurídica que ultrapassem os interesses das partes, além dos que já têm relevância presumida, como previsto na lei que regulamenta o filtro. O primeiro recurso com relatoria do ministro Herman Benjamin, da primeira turma, teve origem em execução fiscal ajuizada pelo Conselho Regional de Engenharia e Agronomia do Paraná para cobrar dívida decorrente de infração à lei que rege a categoria. Vale destacar que o STJ começou e deve concluir até 7 de outubro as primeiras sessões virtuais para analisar propostas de submissão de recursos especiais ao filtro da relevância.
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0: Uma boa noite.
1: E até amanhã.
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6: Eu sou Humberto Pinheiro e estes são os destaques de hoje do Jornal do Senado, que começa agora. Senado debate projetos para ampliar a inclusão e qualidade de vida dos idosos. CCJ analisa a criação da Universidade do Vale do Juruá, no Acre. Nova lei do seguro rural amplia a proteção de produtores contra grandes perdas. Boa noite. 1º de outubro é o Dia Nacional do Idoso, data dedicada à reflexão sobre os direitos e as condições de vida dos brasileiros com 60 anos ou mais. O Senado analisa projetos para ampliar a inclusão digital e incentivar a participação das pessoas idosas em atividades turísticas. Repórter Rodrigo Rezende.
7: Uma lei sancionada em 2006 determinou que 1º de outubro é o Dia Nacional do Idoso. Em 2003, três anos antes, o país ganhou seu primeiro conjunto de leis específicas para essa parcela da população, o Estatuto do Idoso, hoje denominado Estatuto da Pessoa Idosa, como destaca o senador Paulo Paim, do PT do Rio Grande do Sul.
8: O Estatuto garantiu algo fundamental, reconheceu a pessoa idosa como sujeito de direitos, com prioridade nas políticas públicas, proteção à saúde, à moradia, à previdência, ao trabalho, à assistência social e, acima de tudo, à dignidade.
7: O Senado debate diversos projetos para melhorar a vida dos idosos brasileiros. Um deles, apresentado pela senadora Damares Alves, do Republicanos do Distrito Federal, quer promover a acessibilidade, inclusão e segurança da pessoa idosa nos ambientes digitais. Já o senador astronauta Marcos Pontes, do PL de São Paulo, é relator na Comissão de Direitos Humanos de uma proposta que incentiva a participação dos idosos em atividades turísticas.
6: A Comissão de Constituição e Justiça analisa o projeto de lei que autoriza o Poder Executivo a criar a Universidade Federal do Vale do Juruá, UFVJ, com sede em Cruzeiro do Sul, no Acre. A proposta tem o objetivo de interiorizar a oferta de ensino superior público na Amazônia Ocidental e impulsionar o desenvolvimento científico e socioambiental da região. A reportagem é de Bruno Lourenço.
9: A proposta prevê a criação de uma fundação pública federal sediada em Cruzeiro do Sul, no oeste do Acre, com atuação em outras localidades do Vale do Juruá. O senador Hamilton Mourão, do Republicanos do Rio Grande do Sul, defendeu a importância de expandir o ensino superior público para além das capitais.
10: A interiorização do ensino superior público, especialmente em territórios com as peculiaridades socioambientais e os desafios logísticos do Vale do Juruá, é medida de inegável e urgente interesse público.
9: A Universidade Federal do Vale do Juruá deverá ter como foco suas vocações regionais e priorizar áreas como bioeconomia, agricultura familiar, biotecnologia, saúde e conservação ambiental.
6: O Brasil e os Estados Unidos anunciaram a criação de um grupo de trabalho para negociar o tarifaço. O objetivo é avaliar possíveis soluções e avançar nas negociações sobre um eventual acordo. No Congresso, aguarda análise uma MP que destina crédito subsidiado a exportadores e setores estratégicos. Repórter Pedro Pincer.
11: O governo norte-americano deve apresentar nas próximas semanas uma proposta para definir os assuntos das negociações. As conversas ocorrem enquanto os Estados Unidos mantêm sobretaxas sobre parte das exportações brasileiras. Em julho, foi anunciada uma tarifa adicional de 25% sobre determinados produtos brasileiros. No Congresso brasileiro, aguarda a instalação a comissão mista que vai analisar a medida provisória que prevê R$18,5 bilhões em crédito subsidiado para exportadores e setores estratégicos. O presidente do Senado, Davi Alcolumbre, afirmou que o Legislativo está unido na defesa dos interesses nacionais.
12: Nós vamos defender a soberania nacional, vamos defender os empregos dos brasileiros, defender os empresários brasileiros que geram a riqueza para o Brasil e tenho convicção também que esse processo tem que ser liderado pelo Poder Executivo. Buscar estreitar os laços e fazer as coisas acontecerem defendendo os brasileiros. O Parlamento está integralmente à disposição da defesa dos interesses do Brasil.
11: A partir de um documento que será enviado pelos Estados Unidos, o grupo de trabalho vai buscar um entendimento entre os dois países.
6: O Executivo sancionou uma lei aprovada no Senado que muda as regras do seguro rural para proteger produtores e seguradoras em caso de grandes perdas no campo. Repórter Patrícia Oliveira.
13: O dinheiro que o governo federal destina para ajudar o produtor a pagar o seguro rural não poderá ser bloqueado ou congelado durante a execução do orçamento. A nova lei também tira do papel o chamado Fundo Catástrofe, criado em 2010 para auxiliar as seguradoras a cobrirem prejuízos extraordinários na produção rural, como os causados pelas mudanças climáticas. A proposta que deu origem à lei é da senadora Tereza Cristina, do Progressistas de Mato Grosso do Sul.
14: O seguro rural, ele representa um instrumento essencial de gestão de risco, pois protege o produtor rural contra perdas decorrentes de eventos aleatórios e não controláveis.
13: A lei prevê ainda que os produtores que têm seguro terão prioridade nas linhas de crédito para prorrogar ou renegociar dívidas.
6: O plenário pode votar em breve um projeto que estabelece condições de trabalho específicas para mulheres com câncer de mama, incluindo aquelas em tratamento ou em período de remissão. A proposta autoriza a adoção de medidas para flexibilizar as condições de trabalho, como teletrabalho, redução da jornada, horários flexíveis e apoio psicossocial sem redução salarial. Além disso, institui o selo rosa para reconhecer empresas que adotarem práticas inclusivas inclusivas e não discriminatórias. Durante a leitura do relatório na Comissão de Assuntos Sociais, o senador Flávio Arnes, do PSB do Paraná, ressaltou que o trabalho pode contribuir efetivamente para a saúde mental de quem enfrenta o câncer de mama.
15: É comprovado que se manter ocupado e produtivo representa um grande apoio psíquico aos pacientes de câncer ao obstar ou ao menos dificultar o advento de depressão que muitas vezes os acomete.
6: A Comissão de Constituição e Justiça do Senado pode votar o projeto de lei do senador Chico Rodrigues, do PSB de Roraima, que muda a contagem de prazos para manifestação da Fazenda Pública, do Ministério Público e da Defensoria Pública em processos de inventário. Pela proposta, os prazos passam a ser contados em dias corridos, incluindo sábados, domingos e feriados. Atualmente, a contagem é feita apenas em dias úteis. O relatório do senador Jorge Cajuru, do PSB de Goiás, recomenda a aprovação do projeto.
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6: Na hora de votar, além do celular, o eleitor precisa deixar outros equipamentos eletrônicos fora da cabine, como relógio inteligente e óculos com câmera. A proibição vale até para aparelhos desligados e foi reforçada pela Justiça Eleitoral para garantir o sigilo do voto. Repórter Marcela Cunha.
19: Não é só o celular que deve ficar fora da cabine de votação. Com o avanço de dispositivos cada vez menores e mais conectados, a Justiça Eleitoral detalhou as regras para impedir que novas tecnologias comprometam o sigilo do voto. A proibição também vale para máquinas fotográficas, filmadoras, relógios e pulseiras inteligentes, óculos conectados, fones de ouvido, câmeras corporais e microcâmeras. A medida busca evitar que equipamentos capazes de registrar ou transmitir informações sejam usados para revelar a escolha do eleitor. Também ajuda a combater a compra ou a coação de votos ao impedir a produção de uma prova da opção registrada na urna, como lembrou a senadora Damares Alves, do Republicanos do Distrito Federal.
20: A legislação é muito clara. O voto, ele é secreto.
19: Quem se recusar a entregar o equipamento aos mesários não poderá votar até cumprir a orientação. O caso será registrado em ata e, se necessário, a força policial poderá ser acionada. Já equipamentos de acessibilidade e tecnologias assistivas continuam permitidos.
6: Com trabalhos técnicos de Eliseu Caires, o Jornal do Senado fica por aqui. Acompanhe agora as notícias da Câmara dos Deputados. Boa noite e até amanhã.
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21: Mulher que delatar violação de medida protetiva poderá ter escolta policial.
22: Deputados esclarecem a atuação do Ministério Público em pedido de pensão.
21: Escolas devem informar suspeita de trabalho infantil ao Conselho Tutelar.
22: Avança projeto que aumenta a punição para corridas ilegais em vias públicas.
21: Boa noite. A Comissão de Viação e Transportes aprovou penas mais rígidas para quem participar de corridas ilegais em vias públicas. A repórter Kate Nayane traz mais detalhes sobre o texto que agora será analisado pela Comissão de Constituição e Justiça.
23: O projeto de lei que aumenta as punições para os chamados rachas foi aprovado pela Comissão de Viação e Transportes da Câmara dos Deputados. Pela proposta, a multa pela prática de corridas ilegais em vias públicas passa de 2.934 para 4.402, além da suspensão do direito de dirigir e apreensão do veículo. O aumento do valor da multa também se aplica para quem promover ou participar de eventos que envolvam manobras perigosas, corridas ou disputas em vias públicas sem a permissão da autoridade de trânsito. O texto aprovado também agrava as penas. Caso a infração ocorra próximo de escolas, hospitais, locais de embarque e desembarque de passageiros, ruas estreitas ou onde exista grande concentração de pessoas, as penas passam de 3 a 6 anos para reclusão, de 4 a 8 anos em caso de lesão corporal grave e de 6 a 12 anos em caso de morte. O relator da proposta, deputado Hugo Leal, do PSD do Rio de Janeiro, defende que infrações como estas não devem ser tratadas como acidentes.
0: Inclusive, no caso de lesão corporal ou morte, aí sim, responsabilidade por homicídio. Homicídio, essa é a nossa principal mudança, principal alteração, é que quando uma prática ilegal dessa natureza, o resultado dela é o homicídio, nós temos que tratar esse indivíduo como um homicida, não como um acidente de trânsito.
23: Em seguida, o projeto de lei que aumenta as punições para quem pratica corridas ilegais em vias públicas será analisado pela Comissão de Constituição e Justiça. Da Rádio Câmara de Brasília, Kate Nayane.
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16: Economia.
2: Afonso Mota, do PDT do Rio Grande do Sul, destaca a importância da lei que reduz as alíquotas do PIS/PASEP e da COFINS para a indústria química e petroquímica. O deputado ressalta que o setor recolhe aproximadamente 40 bilhões de reais por ano em impostos.
3: Afonso Mota avalia que a redução dos tributos tem fortalecido uma atividade estratégica para a economia brasileira diante da concorrência internacional. O parlamentar reitera que a medida cria condições para que o setor continue contribuindo para o desenvolvimento do país.
2: Marcos Aurélio Sampaio, do MDB do Piauí, defende projeto que acaba com a cobrança pelo uso da rede de distribuição de energia elétrica para microgeradores de energia solar. O texto garante isenção permanente aos consumidores que injetam energia excedente na rede.
3: A proposta estende a isenção a todos os usuários de fontes renováveis, independentemente da data de adesão. No entendimento de Marcos Aurélio Sampaio, a medida garante segurança jurídica e incentiva a democratização da energia limpa.
16: Agricultura.
2: O projeto de Renilson e Nicodemos, do MDB do Pará, estabelece um período de paralisação temporária na colheita do açaí e cria um seguro para os extrativistas do fruto. A ideia é pagar aos trabalhadores um salário mínimo por até 4 meses no ano para permitir a regeneração natural das palmeiras.
3: Na visão de Renilson e Nicodemos, a medida garante a sustentabilidade ambiental e assegura a renda às famílias extrativistas no período de entre-safra. A proposta prevê ainda ações para diminuir os acidentes de trabalho na subida dos açaizeiros e modernizar as técnicas de manejo.
16: Relações Exteriores.
2: Felipe Martins, do PL Tocantinense, apoia a criação da Frente Parlamentar Mista pela Integração Continental e Desenvolvimento Sul-Americano. O objetivo do colegiado é elaborar iniciativas de conexão produtiva, digital e institucional entre os países do continente.
3: De acordo com Felipe Martins, o grupo vai articular com governos estaduais, municipais e a sociedade civil para ampliar o protagonismo do Brasil na América do Sul, promovendo o intercâmbio tecnológico e o crescimento socioeconômico.
16: Segurança Pública.
2: A Comissão de Segurança Pública aprovou uma escolta policial para mulheres vítimas de descumprimento de medida protetiva. O repórter Luiz Cláudio Canuto explica a questão.
24: A Comissão de Segurança Pública e Combate ao Crime Organizado aprovou o projeto que prevê escolta policial para mulheres que denunciarem descumprimento de medida protetiva. Pela proposta, a escolta deveria ser concedida quando houvesse risco à integridade física. A proposta muda a Lei Maria da Penha e também a lei que disciplina a proteção de vítimas e testemunhas ameaçadas. O colegiado aprovou a versão da relatora, deputada delegada Ione, do Avante de Minas Gerais. Segundo ela, o objetivo é fortalecer a proteção das vítimas no momento em que procuram as autoridades para comunicar que o agressor desrespeitou a decisão judicial. O texto aprovado amplia o alcance da proposta original e incorpora a proteção da escolta a um conjunto mais amplo de medidas protetivas na Lei Maria da Penha. A proposta original da deputada Rogéria Santos, do Republicanos da Bahia, previa a obrigatoriedade de escolta policial para a mulher que comparecesse à delegacia para denunciar o descumprimento de medida protetiva de urgência. Pelo texto aprovado, a adoção de escolta policial deixa de ser uma medida automática e passa a depender de avaliação técnica do risco enfrentado pela vítima. Entre os critérios poderiam ser considerados o histórico de violência praticada pelo agressor, a gravidade das ameaças e a possibilidade de novas agressões. Segundo o Conselho Nacional de Justiça, a cada 45 segundos, uma mulher recebe a proteção judicial. O projeto tramita em caráter conclusivo e aguarda indicação de relator na Comissão de Defesa dos Direitos da Mulher. Em seguida, passará pela Comissão de Constituição e Justiça. Da Rádio Câmara de Brasília, Luiz Cláudio Canuto.
21: Franciane Baier, do Republicanos do Rio Grande do Sul, apoia projeto que destina 30% da arrecadação de apostas de cota fixa ao Fundo Nacional de Segurança Pública. A proposta também reserva, no mínimo, 30% do fundo para o combate à violência contra a mulher.
22: Franciane Baier informa que os recursos vão financiar ações como monitoramento eletrônico de agressores, patrulhas especializadas e casas de acolhimento. Para a deputada, a medida garante orçamento contínuo para interromper os ciclos de agressão às mulheres.
21: Projeto de lei quer proibir a nomeação ou contratação de pessoas condenadas por crimes sexuais contra crianças e adolescentes para cargos ou funções públicas. De autoria de Júnior Lourenço, do MDB do Maranhão, a medida valeria para órgãos públicos, empresas estatais e contratos de prestação de serviços.
22: A proposta determina ainda que a proibição só será aplicada após condenações definitivas. De acordo com Júnior Lourenço, a iniciativa reforça a proteção de crianças e adolescentes e a integridade da administração pública.
21: Misael Varela, do PSD de Minas Gerais, apoia a proposta de emenda à Constituição que reduz a maioridade penal de 18 para 16 anos. A mudança visa punir, com mais rigor, menores envolvidos em crimes hediondos e em casos de violência extrema contra pessoas e animais.
22: Misael Varela pondera que a responsabilização penal vai depender de laudo técnico que comprove a capacidade do jovem de entender a gravidade do ato. Para o deputado, a proposta evita a impunidade em casos de extrema violência.
21: Exigir vídeo monitoramento e punir a omissão de casos de agressão contra crianças e adolescentes em creches e escolas é a proposta de delegado Bruno Lima, do Podemos de São Paulo. O texto ainda impõe pena para os dirigentes que deixarem de notificar casos suspeitos.
22: Delegado Bruno Lima argumenta que crianças pequenas muitas vezes não conseguem relatar abusos, o que exige provas objetivas. O parlamentar pondera que as câmeras devem ficar restritas às áreas comuns, prevendo penas mais duras para maus tratos em creches.
21: André Fernandes, do PL do Ceará, apresentou o projeto que determina a queima completa como único método para destruir entorpecentes apreendidos e plantações ilícitas. Pela proposta, a destruição deve ser gravada em vídeo com registro de geolocalização.
22: Na avaliação de André Fernandes, métodos atuais como enterramento não garantem a destruição total dos materiais apreendidos. Para o deputado, a incineração evita que drogas e lavouras voltem ao mercado ilegal por falhas no descarte policial.
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7: Justiça.
21: Os deputados deputados aprovaram um projeto que esclarece a atuação do Ministério Público em pedido de pensão alimentícia. A repórter Paula Bittar explica os detalhes.
5: A Comissão de Constituição e Justiça da Câmara aprovou uma proposta que inclui no Estatuto da Criança e do Adolescente uma regra autorizando o Ministério Público a pedir judicialmente pensão alimentícia em favor de crianças e adolescentes. Pela proposta, isso poderá ocorrer mesmo que os pais continuem exercendo seus direitos e deveres legais em relação ao filho, que a criança ou adolescente não esteja em situação de risco e que exista defensoria pública na comarca. O objetivo é transformar em texto legal um entendimento que já é adotado pelo Superior Tribunal de Justiça. A relatora na CCJ, deputada Maria Arraes, do PSB de Pernambuco, destacou que a proposta não traz uma inovação substancial, mas confere maior precisão ao texto legal ao incorporar orientação jurisprudencial já consolidada, promovendo segurança jurídica, uniformidade interpretativa e previsibilidade na atuação dos órgãos responsáveis pela tutela dos direitos infanto-juvenis. De acordo com o Estatuto da Criança e do Adolescente, o Ministério Público pode promover ações de alimentos em favor de crianças e adolescentes, mas a lei não explicita que essa atuação independe da situação familiar da criança ou adolescente, da existência de situação de risco ou da disponibilidade da Defensoria Pública. A autora do projeto, deputada Laura Carneiro, do PSD do Rio de Janeiro, explicou que parte da doutrina tem uma visão distorcida sobre o tema e seu objetivo foi deixar a regra bem clara.
7: O Ministério Público precisa poder pedir alimentos quando eles são de interesse do menor, quando as crianças estão em vulnerabilidade, quando as crianças precisam dessa ajuda do Estado. Na prática, o que a gente faz é colocar agilidade numa rede de proteção que é muito importante para as crianças. Porque a gente sabe que a justiça tem o seu próprio tempo, ela demora, mas a fome, essa não tem tempo.
5: A proposta, que inclui no Estatuto da Criança e do Adolescente uma regra autorizando o Ministério Público a pedir judicialmente pensão alimentícia em favor de crianças e adolescentes, pode seguir agora para a análise do Senado, a menos que haja recurso para votação antes pelo plenário da Câmara. Da Rádio Câmara, de Brasília, Paula Bittar.
16: Ciência e tecnologia.
2: Aliel Machado, do PV do Paraná, defende a regulação e o combate ao abuso de poder de grandes empresas de tecnologia. Ele explica que a ideia é permitir que o governo federal imponha regras de transparência e evite privilégios para produtos das próprias plataformas.
21: Aliel Machado argumenta que o mercado digital exige uma área especial dentro do Conselho Administrativo de Defesa Econômica para proteger o direito do consumidor. Ele ressalta que as regras devem focar apenas nas chamadas Big Techs, garantindo mais espaço para pequenos concorrentes.
2: Dr. Ismael Alexandrino, do PSD de Goiás, quer estabelecer diretrizes mais rigorosas para a classificação indicativa de desenhos e animações digitais. A proposta obriga emissoras e serviços de streaming a barrar produções com cenas de violência, humilhação ou duplo sentido.
21: Dr. Ismael Alexandrino lembra que o uso indiscriminado de telas por bebês e crianças pequenas traz prejuízos ao desenvolvimento cognitivo e emocional. Ele defende que as plataformas de vídeo auditem seus catálogos sob pena de multas milionárias e suspensão da empresa.
2: Pastor Eurico, do PSDB de Pernambuco, cobra do governo explicações sobre denúncias de interferência na eleição do Conselho Regional dos Técnicos Industriais da Terceira Região. Ele quer saber se o Ministério da Ciência, Tecnologia e Inovação apoiou uma das chapas concorrentes em Pernambuco e na Paraíba.
21: Pastor Eurico pede detalhes sobre agendas, manifestações públicas e uso de recursos do Ministério em favor de candidatos. Segundo o parlamentar, denúncias apontam quebra dos princípios da impessoalidade, neutralidade, além de possível abuso de poder político.
16: Direitos humanos.
2: Comissão aprova projeto que obriga as escolas a comunicarem suspeitas de trabalho infantil ao Conselho Tutelar. A reportagem é de Agui Pontes.
8: A Câmara dos Deputados debate fazer com que as escolas sejam obrigadas a comunicar ao Conselho Tutelar suspeitas de trabalho infantil. A proposta, apresentada pelo deputado Amon Mandel, do Republicanos do Amazonas, insere a mudança no Estatuto da Criança e do Adolescente. Segundo a proposta, já aprovada pela Comissão de Educação, A suspeita ou comprovação da prática de trabalho infantil precisa ser apontada pela instituição de ensino, especialmente se envolver uma criança de até 12 anos. A Constituição já prevê o contato da escola com o Conselho Tutelar, em caso de maus tratos ou faltas excessivas e injustificadas à escola. Segundo a relatora na comissão, deputada Franciane Baier, do Republicanos do Rio Grande do Sul, a escola é estratégica para dar esse primeiro alerta.
9: A escola é muitas vezes o primeiro lugar onde os sinais de exploração aparecem. E ao tornar essa obrigação expressa na lei, damos mais agilidade para que o Conselho Tutelar seja acionado e as medidas de proteção sejam tomadas o quanto antes.
8: A Constituição proíbe o trabalho para menores de 16 anos, salvo na condição de aprendiz, que o jovem pode desempenhar a partir dos 14 anos. Segundo um estudo recente do Fórum Nacional de Prevenção e Erradicação do Trabalho Infantil, 1 milhão e 650 mil crianças e adolescentes estão tendo sua força de trabalho explorada no Brasil. A proposta que prevê a denúncia do trabalho infantil pelas escolas ao Conselho Tutelar será analisada pela Comissão de Previdência, Assistência Social, Infância, Adolescência e Família. Da Rádio Câmara de Brasília, Agui Pontes.
21: Márcio Alvino, do PL de São Paulo, enaltece o trabalho da APAE, Associação de Pais e Amigos dos Excepcionais, na inclusão e na defesa dos direitos das pessoas com deficiência. Ele ressalta a atuação de profissionais, voluntários e famílias no apoio a milhões de brasileiros.
2: Márcio Alvino defende o fortalecimento das APAEs por meio de mais recursos e de políticas públicas voltadas às pessoas com deficiência. Vice-presidente da Frente Parlamentar em Defesa das APAEs, o deputado reafirma o compromisso de apoiar as instituições presentes em todo o país.
16: Educação.
21: O projeto de Geraldo Mendes, do União do Paraná, prevê o abono de até 3 dias de faltas escolares por mês para alunas com deficiência durante o período menstrual. A medida dispensa atestado médico, bastando a notificação da família à instituição de ensino.
2: Geraldo Mendes argumenta que dores intensas tornam a frequência escolar dolorosa para muitas adolescentes com deficiência. Para ele, a dispensa de laudo mensal evita filas desnecessárias nos postos de saúde e assegura o direito à educação sem reprovação por falta.
21: Fomentar o hábito da leitura e ampliar o financiamento de bibliotecas públicas é o objetivo de projeto de Amaro Neto, do PP do Espírito Santo. O texto permite que empresas e pessoas físicas usem deduções no imposto de renda para apoiar a compra de livros, feiras literárias e acervos digitais.
2: Amaro Neto argumenta que o país ainda enfrenta gargalos no acesso à literatura e na preservação de espaços culturais. Ele diz ainda que a proposta estimula a cooperação entre a iniciativa privada e o governo para modernizar estruturas de bibliotecas públicas do país.
21: Termina agora o jornal Câmara dos Deputados, produzido pela Rádio Câmara, com trabalhos técnicos de Wellington Teles e apresentação de Luciana Vieira e Val Monteiro. Boa noite.
2: A Voz do Brasil volta amanhã. Uma boa noite para você.
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